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2: Pastor Rigonato, me chamo Jordana e a minha dúvida é essa. As pessoas que estão morrendo em Israel durante esse conflito e as que já morreram terão direito à salvação, pastor? Já que Deus disse que salvaria o povo daquela nação?
3: Essa pergunta, Jordana, é muito importante. Eu respondo ela mencionando o que Isaías, como profeta, proclamou e o que foi reportado e replicado por Paulo em Romanos 9:27, onde a Bíblia diz. Sobre Israel, diz Isaías, ainda que o número dos filhos de Israel seja como a areia do mar, o remanescente é que vai ser salvo. Quem é o remanescente? Ô, irmãos, abrindo um parênteses, é uma história triste para Israel. Israel é um povo escolhido, é um povo abençoado, mas é um povo em rebeldia contra Deus. Por quê, pastor? Porque eles rejeitaram a Cristo e continua rejeitando. O povo de Israel e da nação da atualidade não crê em Israel. E não serão todos salvos, como profetizou Isaías. Paulo falou em Romanos 9, versículo 1 e 2. Olha, eu tenho incessante dor e profunda tristeza no meu coração, a ponto de que, se eu pudesse, eu seria anátema a favor de Israel. Eu seria maldito para sempre a favor da salvação do meu povo. Mas, infelizmente, eles são duros de coração. E só o remanescente. Quem é o remanescente? É a última parte do todo. Vai chegar um momento, ô Jordana, Jesus vai arrebatar a igreja, sinais miraculosos vão acontecer e esse povo começa a voltar-se para Jesus. Se você ler Zacarias capítulo 12, versículo 12, você vai ver que eles verão Jesus voltando e lamentarão por terem desacreditado, terem sido incrédulos quanto a Jesus. E as pessoas que estão morrendo lá? Olha, quem está em Cristo, ele alcança a salvação eterna. Jesus disse, eu sou o caminho, a verdade e a vida. Ninguém vem ao Pai senão por mim. Não é por ser descendência de Abraão que eles são salvos. Jesus disse, quando Maria estava à porta de um lugar onde ele estava Maria, seus irmãos e irmãs. E alguém disse, Jesus, a sua mãe, seus irmãos e irmãs estão aí e querem conversar com você. Jesus aproveitou esse momento e falou assim, perguntou, quem é minha mãe? Quem são meus irmãos e minhas irmãs? Minha mãe, irmãos e irmãs, são todos aqueles que fazem a vontade do Pai que me enviou. Então ele está dizendo, não tem mais salvação por descendência sanguínea de Abraão. A salvação somente pela porta que é Cristo. Infelizmente, em todos os lugares do mundo, morrem milhares de pessoas todos os dias. E infelizmente em Israel está tendo essa guerra e já morreram provavelmente entre palestinos e israelenses, que o Senhor traga paz para Israel e dê paz dentro dos muros de Jerusalém, em o nome de Jesus.
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2: Agora, nós cooperamos com Deus, de que maneira? Nos enchendo dele. Nós cooperamos com o Senhor como? Tendo incenso, para espantar os mosquitos do inferno. Assim nós cooperamos, mas isso não é obra nossa. Porque quem está ajoelhado orando, não tem obra. Quem está ajoelhado

sendo o nosso braço. Sabe o que Deus faz? Deus deixa. Deus deixa você esforçar o tanto que você quiser, até a hora que você conclui que não consegue. Qual que é o problema de alguns irmãos? Nunca chegam a ponto de concluir que não consegue. Eles tentam, tentam, tentam, cai de novo. Não é porque eu não tentei o suficiente. Aí eles tentam mais ainda. Aí eles caem de novo. Não é porque eu não tenho discipulador, vou procurar um. Aí procura o discipulador e tenta, tenta, tenta e cai de novo. Fala, eu não sei o que está acontecendo, não funcionou. É porque certamente eu não estou fazendo vigília. Aí ele faz vigília. Não, não funcionou ainda. Então é porque, é que eu preciso fazer. Ele fica sempre pensando em algo mais que ele tem que fazer. Não ocorre na cabeça dele de crer e descansar e deixar que Deus faça na vida dele. Porque na cabeça dele isso soa como irresponsabilidade. Não é assim não, eu sou crente. Crente tem que mostrar que quer ser santo. Eu entendi, você quer mostrar para Deus que você é bom. Você quer ser bom. E você se esforça, ó Deus, está vendo, estou me esforçando aqui. Estou tentando o máximo que eu posso. Vai vendo aí, Senhor. Não, o que agrada a Deus é sua atitude de fé. É a fé que faz diferença. Infelizmente, muitos de nós cremos que a salvação é de graça. Mas o resto é por nossa conta. Nós até cremos que Ele nos salvou pela graça, mas todas as outras bênçãos é no meu braço. Eu é que vou ter que conquistar. A minha vitória, eu que vou ter que conquistar. Mas na verdade, você vai receber pela fé das mãos de Deus. Pastor, você está falando isso aí, mas como é que é isso de maneira prática? Como é que é de maneira prática isso? Como é que eu posso confiar? É isso mesmo que a sua alma fica desesperada. É deixar que Deus faça. Você tem que, ao invés de ficar consciente do pecado, você tem que ficar consciente de que você foi justificado pela fé. Vou te contar como é que é a minha experiência. Não, minha experiência não vale. Vamos falar um exemplo hipotético. Qual que é um pecado que às vezes tem dificuldade de cair? Vamos imaginar o homem que tem dificuldade com a luxúria. Luxúria é pecado sexual. Aí, ele acorda de manhã. O que ele tem que fazer quando ele vai orar? Ele tem que dizer, Senhor, eu creio que eu fui justificado em Cristo Jesus, eu se achou justo, eu não sou impuro, eu não vivo no pecado, o Senhor é que me dá vitória. Ele ora, me livra do mal, me livra do pecado, me dá vitória. Ele está pedindo, simples assim. Aí ele pega o carro, na hora que ele pega o carro, ele chega na esquina, tem um outdoor com a mulher pelada, e ele olha para a mulher pelada, e ele fica atraído por aquilo. E aí, qual que é a atitude de alguns? Ah, já pequei mesmo, eu sou um miserável mesmo. Esse não entendeu o que é a graça ainda. Quem entende a graça não desiste. Ele fala, Senhor, eu creio que eu já sou justo em Cristo Jesus. O pecado não tem domínio sobre mim. E mesmo aqui no meio dessa situação, eu sei que o Senhor já me concedeu vitória. E aí a tentação vai, tentação vem, mas em todas elas ele vai vencendo no meio do caminho. O que ele fez? Nada. Ele só se entrega ao Senhor o tempo inteiro. Não é ele que vence. Não é força de vontade que vence. Não é a força de determinação que vai mudar a história dele. É apenas a consciência de que ele já é justo e tem o Espírito Santo habitando dentro dele a todo momento. A maior parte dos pensamentos que vem à sua mente durante o dia são tentações do diabo. Poucos percebem que são tentações do diabo. Que é o problema da nossa mente. Nossa mente é que é um problema. Então, você tá lá no seu trabalho e te vem um pensamento. Fulano de tal, minha colega, não gosta de mim. Mas quem te falou isso? Ah, ninguém, eu estou sentindo. Eu sei, está sentindo da parte do diabo. É o diabo te fazendo uma tentação. Qual que é a tentação? Para você destruir o relacionamento. Você pode vencer ou não a tentação ali. Mas primeiro você tem que identificá-la. Perceber quando é que o diabo está falando. Muitas pessoas têm pensamentos que procedem do inferno, mas eles pensam que aquilo vem deles próprios. Ou às vezes, o que é pior, pensam até que vem de Deus. Quantos estão compreendendo o que eu estou falando? Terceira pergunta, eu vou encerrar agora. Vocês receberam os milagres de Deus com base na graça ou na lei? Esse é o verso 5. Com base em que você recebe os milagres de Deus? Qual que é a base para você estar jejuando hoje? Qual que é a base para você ter fé que vai receber o milagre que você está buscando de Deus? Se você está confiado na sua justiça própria, confiado que você tem sido um bom crente, confiado que você é um bom líder, confiado que você é uma pessoa honesta, disciplinada, e que você é uma pessoa que realmente tem te esforçado muito, se você está confiado nisso, filho, eu vou dizer para você,

Tem uma coisa muito triste agora. Você não vai receber nada. Deus não concede a sua bênção para quem acha que merece. Está me ouvindo? Você não pode ser usado por Deus se você acha que merece. Deus só abençoa quem reconhece que não merece coisa alguma. Pastor, mas é difícil a gente pensar que não merece. É de fato. Por isso que Deus às vezes tem que nos expor. A sua disciplina, na verdade, hoje eu tenho descoberto isso em Deus. Que a disciplina de Deus hoje é expor. Quanto mais Deus nos expõe, menos justiça própria nós temos. Quanto mais Ele mostra o nosso coração, quanto mais Ele mostra essas motivações, mais nós percebemos que não poderíamos merecer coisa alguma. Só que as pessoas, quando veem a luz de Deus, ao invés de ficar alegre, elas ficam mais acusadas ainda. Elas deveriam ficar felizes. Então, o Espírito Santo vem e mostra a você o tanto que você não é uma boa esposa, o tanto que você tem problema com a língua, o tanto que você atrapalha às vezes lá no seu trabalho, o tanto que você na sua célula é indisposta e não se compromete. Aí o Espírito Santo vem e te mostra isso. Qual que é a sua postura? Eu sou miserável mesmo, não posso fazer nada. Eu vou esperar até que Deus faça algo em mim. Presta atenção, Deus está fazendo. É nesse momento que você tem que dizer, agora eu posso ser usado por Deus, porque eu descobri que eu dependo só dele, só ele é que pode fazer a obra. Vocês estão compreendendo que é o inverso do que você pensa? Percebe que é loucura o que eu estou dizendo? Pastor, você está dizendo então que é melhor pecar do que ser fiel? Não. Na verdade, Deus vai te dar a vitória. A vitória Ele vai te conceder. O pecado é uma coisa terrível. Afasta você de Deus. Mas, preste atenção. A consciência de que você não merece nada é a condição para receber de Deus. Eu fico triste quando irmãos vêm falar comigo aqui, pastor, onde é que está errado na minha vida? Eu entreguei o dízimo, eu fui fiel todos os meses, eu sou ofertante, eu até sustento missionário lá em Uganda. E agora eu estou aqui passando por isso? Eu fico com dó, porque a pessoa não entendeu ainda. Deus vai ter que deixar ela perceber que tudo que ela tem é pela graça. Não é pelo que ela merece, mas ela acha que merece. Ela acha que tudo aquilo ali, ela fez por onde? Eu me esforcei, eu fui fiel, então agora eu mereço. Você não vai receber nada, só recebe aquele que diz, quem sou eu, quem é meu pai, quem é minha família, para receber algo de Deus. Aquilo que eu tenho feito não é nada diante dos olhos de Deus, eu dependo só da justiça que procede de Cristo Jesus. A base para você, pastor, então quando eu estou numa luta financeira, eu não posso reivindicar a bênção? Pode, mas a base é outra, a base é, Jesus já morreu por mim e já me livrou da maldição da lei. Eu não tenho mais maldição na minha vida. Eu não aceito maldição porque eu já fui resgatado de todas elas. Esse confia na graça, porque ele está falando que é a obra de Cristo que faz por ele. Mas aquele que confia no esforço próprio fala o quê? Eu não aceito maldição porque eu já dei o dízimo, eu não mato, eu não roubo, eu não adultero, eu não fumo, eu não uso droga, eu não traio minha mulher, então eu não aceito maldição na minha vida. Qual dos dois você acha que vai ter a bênção de Deus? Esse aqui é bonito. Ele falou a listinha toda das coisas boas que ele faz. Mas isso não vai justificá-lo diante de Deus. A nossa relação com Deus é baseada só na obra do Senhor Jesus. Pastor, não fala isso não. O irmão cada dia está falando coisas perigosas demais. Tem gente que vai ouvir isso aí e vai pensar que pode fazer o que quer. Preste atenção. Você não pode fazer mais o que você quer, porque o Espírito Santo vai habitar dentro de você. E agora você não vive mais, mas Cristo vive em você. Essa semana eu estava meditando na palavra, e o Senhor falou no meu coração muito forte isso. Os fariseus nunca receberam nada de Jesus. Não teve nenhum fariseu que foi curado. Não tem nenhum fariseu que foi abençoado, nenhum. Sabe por quê? Porque o fariseu é aquele que achava que merecia. Preste atenção, quem corre o risco de ser fariseu hoje são os crentes. O fariseu na sua cabeça é hipócrita, mas o fariseu na Bíblia não é só o hipócrita. O fariseu na Bíblia é aquele que acha que merece a bênção de Deus, porque ele fez por onde? Esse é o fariseu, nunca recebeu nada de Deus. Quem é que recebeu de Deus na Bíblia? Só aqueles que não mereciam. É aquela prostituta que chegou lavando os pés do Senhor com as lágrimas, enxugando com o cabelo, essa recebeu de Deus,
É o Zaqueu que é pecador, ladrão, que subiu na árvore para ver Jesus. Mas aquele que acha que merece, não recebe. O jovem rico chegou para o Senhor e falou: bom mestre, que farei para herdar a vida eterna? E o Senhor falou com ele: você guarda os mandamentos? Ele falou: todos. Na hora que ele falou todos, ele entrou num problema espiritual sério. Porque o que Deus esperava ouvir é: Senhor, se depender disso, então eu não posso ser abençoado, porque eu não consigo guardar. Eu tentei e não consigo. Mas ele não teve honestidade suficiente para se humilhar diante de Deus. Deus só pode abençoar aquele que se humilha. A graça é como água, só escorre para baixo, não vai para cima. Está me ouvindo? Não vai para quem é altivo e se acha maravilhoso. Tem duas pessoas nos evangelhos que Jesus disse que tinha uma grande fé. Isso é uma coisa impressionante, porque Jesus não falou que João Batista tinha uma grande fé. Ele não falou nem que Maria tinha uma grande fé. E vamos ser francos, Maria, João Batista, a gente acha que são gigantes. Mas Jesus ficou perplexo com a fé de duas pessoas. Queria ler com você, pega aí a sua Bíblia. Mateus capítulo 8, verso 5. Tendo Jesus entrado em Cafarnaum, apresentou-se-lhe um centurião implorando: Senhor, o meu criado jaz em casa de cama paralítico, sofrendo horrivelmente. Jesus lhe disse: eu irei curá-lo. Mas o centurião respondeu: Senhor, não sou digno de que entres em minha casa. Olha a atitude do cara, não é falsa humildade não. Ele falou: não sou digno, Senhor, vá na minha casa. Quem sou eu para receber o Senhor na minha casa? Mas apenas manda com uma palavra e o meu rapaz será curado. Pois também eu sou homem sujeito à autoridade, tenho soldados às minhas ordens e digo a este: vai, ele vai, e a outro: vem, ele vem, e ao meu servo: faz isto, ele o faz. Ouvindo isto, admirou-se Jesus e disse aos que o seguiam: em verdade vos afirmo que nem mesmo em Israel achei fé como essa. Por que ele disse que não achou fé em Israel? Muitas vezes eu interpretei esse texto aqui, acho que eu estou correto em interpretar, mas eu descobri que tem algo mais profundo do que isso. Eu interpretei o texto dizendo: Jesus disse que esse cara tinha muita fé porque ele entendeu a autoridade de Jesus. Ele entendeu que bastava Jesus dar uma ordem que se cumpriria. Eu creio que isso está correto, mas creio que tem algo mais profundo ainda. Jesus disse que não achou fé como a desse homem, porque ele não tinha direito de receber nada. Ele não era judeu. É o que aconteceu no outro caso. Vai algumas páginas na frente. Olha o verso 21, Mateus 15, 21. Partindo Jesus dali, retirou-se para os lados de Tiro e Sidom. E eis que uma mulher cananeia, ela não era de Israel, ela era cananeia. Essa mulher veio clamando ao Senhor, dizendo: filho de Davi, tem compaixão de mim, minha filha está horrivelmente endemoniada. Ele, porém, não lhe respondeu palavra. E os seus discípulos, aproximando-se, rogaram-lhe: despede-a, pois vem clamando atrás de nós. Mas Jesus respondeu: não fui enviado senão as ovelhas perdidas da casa de Israel. Ela é cananeia, não é ovelha. Ela, porém, veio e adorou, dizendo: Senhor, socorre-me. Ele então disse: não é bom tomar o pão dos filhos e lançá-lo aos cachorrinhos. Ela, contudo, replicou: sim, Senhor, porém os cachorrinhos comem das migalhas que caem da mesa dos seus donos. Então lhe disse: ó mulher, grande é a tua fé. Por que que ele falou que ela tinha uma fé grande? Porque ela jejuou 21 dias? Por que que ela tinha uma fé grande? Só porque ela estava insistindo? Vou dizer para você, essa mulher cananeia e o centurião romano, eles não eram judeus. As duas pessoas que Jesus elogiou não eram judeus. Por quê? Presta atenção, o judeu tinha direitos, ele era circuncidado, fazia parte da aliança, Deus tinha um compromisso com eles, mas com os outros não havia ainda chegado o tempo. Jesus não tinha compromisso com eles, o Senhor não foi enviado para eles. Mas os dois disseram o quê? O primeiro falou: Senhor, não sou digno, Senhor, entra na minha casa. Não sou digno, eu não mereço coisa alguma, eu nem podia estar falando com o Senhor, mas estou aqui confiado em quê? Na tua graça. Aquela mulher era cananeia. O Senhor falou para ela: não é bom tirar dos filhos, você não é filha. Não é bom tirar dos filhos e dar para os cachorrinhos. Ela falou: eu sei, Senhor, mas os cachorrinhos comem pelo menos das migalhas. O que eu estou te pedindo é da tua graça. E o Senhor olhou para ela e falou o quê? Grande é a tua fé. Sabe quem é que tem fé grande? É aquele que todo mundo diz que ele é o último, mas ele chega com o braço estendido e fala: de ti eu quero receber tudo. Fé grande, meu filho, é aquele que pecou, mas crê que o sangue de Jesus o lava e tem coragem de pedir as coisas maiores para Deus.
O tamanho do seu pedido fala o tamanho da sua fé, com certeza. Mas o tamanho da sua fé está relacionado com o quanto você confia na graça. O que você aprontou? Você pecou? Você fez muito? Você errou muito? O diabo fala que você é o último. Jesus veio para os últimos. A graça é maior quanto mais pecado tem. A graça é maior quanto mais está em último lugar. Eu quero dizer para você algo. Não é porque nós somos bons. É pelo contrário. É porque nós não merecemos coisa alguma. Mas nós já entendemos que somos alvos do favor e da graça de Deus. E os olhos amorosos de Deus estão sobre você. Quantos querem ter uma grande fé nesses dias? Você vai ter uma grande fé se você tiver consciência que não merece. Você tem consciência que não merece? Você tem consciência que você por você mesmo não pode ter coisa alguma? Então é você que Deus vai abençoar nesses dias. Eu vou dizer para você, filho, olha para cá. Não é uma questão de sentir nada. Mas faz o teste. Faz o teste. Naquele momento em que você achar que merece menos, ajoelha para orar. Só para você ver o que vai acontecer. Quando você achar que pisou na bola feio, que você é o último da lista, ajoelha, experimenta correr para ele. Eu desafio você a fazer isso em nome de Jesus. Você vai ver o que vai acontecer com você. Nesses dias, o Espírito Santo quer nos libertar da justiça própria, filho. Ele quer libertar você do merecimento. Você não merece. É tudo por causa do que Ele fez, não por causa do que você possa vir a fazer. Mas nós queremos agradá-lo. Mas nunca confie em obra nenhuma que você faz. Só confie no sacrifício da cruz em favor daquele que crê. Pegue a sua mão para o céu. Qual milagre você está buscando hoje? Qual que é o milagre que você está buscando hoje? É cura? É uma casa? Casamento? É uma transformação? É uma libertação de um pecado que está te assediando? Quem sabe um vício? Alguma coisa que te atormenta? E você estava pensando o que você tinha que fazer para merecer a bênção de Deus? Talvez você chegou aqui hoje pensando, o que eu tenho que fazer? Será que é isso? Será que é o jejum? O que eu tenho que fazer para merecer a bênção de Deus? Eu vou dizer para você agora o que você tem que fazer. Você tem apenas que reconhecer que você não é digno, mas que a graça e o favor dele alcançaram você hoje. Você vai pedir não confiado em você, mas vai pedir confiado no sangue de Jesus. Vai pedir confiado no nome de Jesus. O nome de Jesus é a expressão da sua graça. Eu amo o nome de Jesus. Não tenho constrangimento de repetir o tempo inteiro em nome de Jesus. Eu tenho que te dizer mais uma coisa. Você pode pedir hoje em nome de Jesus. Sabe por que você pode pedir em nome de Jesus? Porque a graça dele te deu o direito de orar no nome dele. E você pode chegar diante de Deus no nome dele e dizer: Pai, eu não estou aqui no meu nome, eu estou aqui confiado no nome de Jesus. Isso é mais ou menos como quem vai descontar um cheque. Presta atenção. Jesus te deu um cheque. Não, vamos pensar aqui no nosso dia a dia. Eu te dei um cheque. Te dei um cheque de 1 milhão. Você está com esse cheque, ele foi assinado. Só tem que ir no banco descontar. Mas aí você fica pensando o quê? Que para descontar tem que ter alguma qualificação. Aí vamos imaginar que você chega no caixa para descontar o cheque. Será que o caixa vai te perguntar? Escuta, você tem condição de descontar esse cheque? Você tem qualificação para descontar esse cheque? Escuta, quem que é você para vir aqui descontar esse cheque? O banco vai te falar isso? Não, o banco só vai conferir a assinatura e vai ver se tem fundo. Ele não quer nem saber quem é você. Não importa quem é você. O que importa é, tem fundo na conta? E a assinatura é dele mesmo? Se for, paga o dinheiro para ele. Vou te falar uma coisa muito louca, que talvez você nunca pensou. Mas quando você vai orar em nome de Jesus, Deus não fica perguntando: escuta, você está qualificado para usar o nome de Jesus? Quem é você para usar o nome de Jesus? Você tem apenas dizer isso: não, eu recebi o cheque. Eu fui batizado em nome dele, agora eu sou parte dele.
eu agora posso usar o nome dele, eu estou aqui no nome dele para descontar o cheque que ele deixou. Agora Jesus confia tanto em você que ele deixou o cheque em branco, você que vai preencher o cheque. É graça ou não é graça? É tanta graça que chega a ser quase inacreditável. Você fala, não é possível, eu não. Por isso Jesus falou, grande é a tua fé, mulher. Você tem coragem de preencher o cheque, e o cheque nem era para você. Eu creio, o Senhor é tão bom que até o cheque não é para mim, eu vou descontar. Presta atenção, você é mais do que aquela mulher comeu a migalha, você tem acesso ao pão vivo que desceu do céu. O pão vivo desceu do céu para você, e você agora está com o cheque, você vai agora chegar no banco celestial, e não faz diferença quem você é, faz diferença quem assinou o cheque, a justiça dele, a conta bancária dele. Tem suprimento para suprir você? Essa é a fé. Eu estou desafiando você para entrar num novo nível de fé nesses dias, porque só depende de você crer nessa graça extraordinária. Se nós tivermos líderes que creem nessa graça extraordinária, milagres extraordinários vão acontecer, coisas impressionantes vão acontecer. Porque você sabe que não depende de merecer, é o cheque que já foi dado. Eu estou aqui com o cheque, é no nome dele que eu estou orando. Mas você não presta, não faz diferença. O cheque é verdadeiro, a assinatura é verdadeira e a conta tem fundo. Mas você não é nada, não faz diferença. O cheque é que é, não é o portador do cheque que importa. O que importa é quem te deu o cheque. Isso é que é orar em nome de Jesus. Você vai experimentar milagres tremendos se você acreditar que essa graça é para você, que ele te conheceu pelo nome e designou você para algo. Se isso acontecer, não há limites. O diabo quer muito impedir que você entenda, mas o Espírito Santo vai abrir o seu entendimento poderosamente nesses dias, e você será tomado de uma fé transbordante. Ora para ter os olhos abertos. Não é por você, é por causa dele. Não é o que você fez, é o que ele já realizou. Não é o que você é, é ele que é em nós. Ele é tudo em todos. Ele é a graça. E foi nos dado. Paulo continua perguntando para nós. Você recebe milagre? É pelo seu mérito ou é pela graça? Você recebeu o Espírito? É pelo seu mérito ou é pela graça? Você vai começar na graça e vai querer terminar pelas suas obras? Não faça isso. Nós vamos terminar como nós começamos, porque nós somos uma igreja de vencedores em nome de Jesus. Erga sua mão para o Pai nessa hora. Pai, nós oramos hoje em nome de Jesus. Oramos por milagres, ó Deus, que estão além da nossa compreensão. Mas não oramos, ó Deus, porque nós merecemos. Não. Não oramos porque nós somos bons. Não. Nós oramos porque o Senhor é bom. Nós oramos porque o Senhor já pagou o preço. Nós oramos porque já fomos justificados pela fé. Que o rio de água viva transborde e haja uma inundação nesta cidade, uma inundação em cada casa, inundação em cada célula.

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5: Pastor Luiz Rigonato, me responda a minha dúvida. Me chamo Gabriela e gostaria de saber, a Nova Jerusalém será na terra ou no céu?
6: A Nova Jerusalém, Gabriela, ela vai descer do céu. Pedro profetizou na sua segunda carta, no capítulo 3. Essa terra passará por uma destruição, estrepitoso estrondo. É, já não sabe como que isso vai suceder. Se são as bombas de nitrogênio com poder destrutivo, avassalador, sei de que maneira, mas no final de tudo, no final de tudo, isso vai demorar um pouco, depois do milênio ainda, tá? Pelo menos 1000 anos pela frente, a Terra ainda existe. Não fique pensando que isso vai acontecer nos próximos dias, não, não. É uma profecia para um tempo que ainda estamos, temos uma distância temporal dele, tá? Mas aí, Pedro fala, para que venha novos céus e nova terra. Essa nova terra, a Nova Jerusalém vem para ela. Todo crente quer subir para o céu, mas Deus quer descer para a terra. Desde o Éden, Deus mostrou essa intenção. Deus queria vir morar com Adão e Eva. E ele dava uma dica, todo dia ele comparecia. É, depois do deserto, ele pediu o tabernáculo e vinha habitar a sua glória. Habitava com o povo através do tabernáculo. De dia era uma nuvem de sombra, à noite era uma nuvem de fogo, de glória. Era a presença de Deus no desejo de estar com o povo. Depois, Salomão construiu o templo onde Deus habitava na arca, ok? No Novo Testamento, Deus veio morar em nós. A intenção de Deus é Deus vir. Ele quer habitar com o seu povo, ele tem prazer na nossa companhia. Quem busca a Deus em intimidade o agrada, porque faz exatamente aquilo que ele faz e quer fazer. Agora, a Nova Jerusalém, João a contempla, isso está em Apocalipse 21, ela desce do céu, ela vai ser o satélite da terra. Ela tem uma dimensão parecida com o tamanho da lua, que é o satélite da terra. Então veja bem, a Nova Jerusalém, ela vai estar na terra, é numa posição flutuante. A Nova Jerusalém será o quartel-general ou centro de comando governamental de Deus. O trono de Deus vai ser na Nova Jerusalém, onde nós habitaremos. E ela tem dimensões misteriosas. Ela é espiritual, ela é física. Ela é a composição do povo de Deus, que cresce como igreja para o reino, mas ela vai ser na terra. Essa é a resposta, tá? Ela vai descer do céu e vai estar numa dimensão bem próxima, ou na terra, digamos.
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2: Romanos 14, do verso 1 ao verso 12. Acolhei ao que é débil na fé, não porém para discutir opiniões. Um crê que tudo pode comer, mas o débil come legumes. A palavra débil significa fraco. Quem come, não despreze o que não come. E o que não come, não julgue aquele que come, porque Deus o acolheu. Quem és tu que julgas o servo alheio? Para o seu próprio Senhor está em pé ou cai, mas estará em pé, porque o Senhor é poderoso para o suster. Um faz diferença entre dia e dia, outro julga iguais todos os dias. Cada um tem a opinião bem definida em sua própria mente. Quem distingue entre dia e dia, para o Senhor o faz. E quem come, para o Senhor come, porque dá graças a Deus. E quem não come, para o Senhor não come, e dá graças a Deus. Porque nenhum de nós vive para si mesmo, nem morre para si mesmo. Porque se vivemos, para o Senhor vivemos. Se morremos, para o Senhor morremos. Quer, pois, vivamos ou morramos, somos do Senhor. Foi precisamente para esse fim que Cristo morreu e ressuscitou, para ser Senhor tanto de mortos como de vivos. Tu, porém, por que julgas teu irmão? E tu, por que desprezas o teu? Pois todos compareceremos perante o tribunal de Deus. Diga, todos nós compareceremos perante o tribunal de Deus. Como está escrito, por minha vida, diz o Senhor, diante de mim se dobrará todo o joelho e toda língua dará louvores a Deus. Assim, pois, cada um de nós dará contas de si mesmo a Deus. Não é algo realmente complicado, mas é um princípio extremamente importante para a vida da igreja. Eu estou chamando de o princípio da tolerância. O princípio da tolerância é chave se nós queremos ter uma igreja viva, se nós queremos ter vida da igreja acontecendo de maneira prática, se nós queremos ver o amor de Deus fluindo entre os irmãos, nós precisamos zelar por essa unidade. E a maneira como nós fazemos isso, segundo o ensino apostólico, é: precisamos ser tolerantes uns com os outros. Tolerância é um tipo especial de paciência. Tolerância é você andar a segunda milha com o irmão. Mas antes de eu falar da tolerância dentro da igreja, é preciso falar da tolerância fora da igreja. Fora da igreja. É um problema sério, porque se existe uma palavrinha que é mencionada o tempo inteiro pela mídia, pelos intelectuais, pelos sábios deste mundo, é a palavra tolerância. Todo lugar, todo debate, todo comentário político, tudo que é feito, essa é uma palavra que aparece constantemente. A tolerância, ela é fundamental. Então, ela é exaltada como a maior das virtudes. E hoje em dia, a única coisa que não é tolerada é o intolerante. Então só existe esse paradoxo, né? Aquele que é intolerante, ele é rejeitado. E aí o que acontece? Você sabe quem que é chamado de intolerante no mundo? Você. Você é o intolerante. Você, crente, evangélico, você é chamado de intolerante. Crente é intolerante. E aí então, alguns irmãos, por quê? São chamados de intolerantes, eles criam um pouco de aversão a essa palavrinha tolerância. E todas as vezes que aparece a palavra tolerância, eles levantam as suas defesas e falam: eu não vou tolerar certas coisas, né, que agridem a fé. Não, mas eu não vou falar disso. Por isso eu preciso explicar para você. Tá bom? O que, que é que o mundo realmente chama de tolerância? O que o nosso mundo hoje chama de tolerância, eu chamo de neutralidade forçada. O que, que é neutralidade forçada? É que hoje em dia ninguém pode ter paixão nem opinião a respeito de coisa alguma definida. Uma vez que você tem fé de alguma forma, uma vez que você define de alguma maneira o que você crê e coisas que você discorda, você já é chamado de intolerante, rapidamente. Por quê? Porque na sociedade moderna você é chamado para ser neutro. Então, se você é neutro, você é tido como uma boa pessoa, um republicano, um democrata, uma pessoa que sabe conviver civilizadamente em sociedade, simplesmente porque você mostrou uma neutralidade. Como é que é isso na prática? Eu coloquei aqui um exemplo para você entender. Por exemplo, se alguém me pergunta o que, que eu penso do islamismo, pastor, o que, que você pensa do islamismo? Não é? E aí, o que, que é que eu responderia? Responderia que o ensino dos muçulmanos é frontalmente contra o ensino do cristianismo. Mas eu defendo o direito de um muçulmano de praticar sua religião. Ele tem direito de construir aqui a sua mesquita, ir lá e adorar Alá da maneira como ele acha melhor. Quantos concordam que isso é apropriado? Não tenha constrangimento, é apropriado. Viu como você já fica com medo? Não, aqui em Goiânia não vai ter mesquita não, está amarrado, rejeitado e queimado em nome de Jesus agora. Não é assim que alguns crentes são? Olha, irmãos, não é realmente sem motivo que as pessoas chamam os crentes de intolerantes. Não é. Porque na cabeça dos irmãos, o que, que é avivamento? Avivamento é fechar tudo quanto é igreja que não seja a nossa. Não é verdade? Nossa, eu sonho com um dia que não vai ter mais centro espírita em lugar nenhum. Pois então, pare de sonhar com isso. Esse sonho seu é intolerante. Entendeu? Por que a igreja quer tomar o poder no Brasil? Porque eles querem, de alguma forma, coibir as outras liberdades. Então não vai ter mais liberdade de ter igreja satânica nesse país. Não, aqui não. Quer adorar o diabo, vai adorar em outro lugar. Pois eu acho que se alguém quer adorar o diabo, ele tem o direito de adorar. Se alguém quer ir para o inferno, ele tem o direito de ir para o inferno. Nossa, hoje eu estou terrível com você, né? Pastor, não fala um negócio desse, não. Não fala esse negócio no púlpito, esse lugar é sagrado. Não, eu pessoalmente quero ter o direito de pregar. Quantos me dão o direito de pregar? Eu quero ter o direito de dar minha opinião, eu quero ter o direito de ir para o jornal, eu quero ter o direito de publicar material, eu quero ter o direito de colocar a boca no trombone e pregar o evangelho. Eu quero ter esse direito. Mas eu acho que o mesmo direito que eu quero ter, eu tenho que dar para o outro. Ele decide ter o mesmo direito. Ele também deve ter o direito de pôr a boca no trombone e pregar que Alá é que é Deus, ou sei lá quem é que ele acha que é Deus. É um direito dele, ainda que eu vou continuar pregando. Eu quero ter o direito de continuar fazendo. Então não é sem motivo que às vezes os evangélicos são tidos como intolerantes. Então preste atenção, isso aqui é uma resposta equilibrada. Olha, o islamismo tem um ensinamento totalmente diferente do cristianismo, frontalmente contra o ensino bíblico. Mas se você quer ser muçulmano, nós vivemos num país livre e a nossa Constituição garante que você pode livremente adorar Alá em qualquer mesquita que você quiser. Isso é tolerância. Agora, o que, que o mundo quer que nós respondamos realmente? Aí eu coloquei aqui agora a resposta que eles querem que a gente dá. Qual que eles querem, que é a resposta que o mundo quer que eu dê? Bem, nós pensamos que o islamismo é tão verdadeiro e válido para conhecer a Deus como qualquer outra religião, inclusive o cristianismo. Isso aqui é verdade, meus irmãos? Não, isso aqui já é mentira. Nós achamos que todos os caminhos levam a Deus. Eu cheguei em casa, estava viajando, estava ministrando numa reunião, num seminário, e eu cheguei, estava jantando, liguei a televisão. Aí era um canal de viagem, e estava mostrando um cara que ele faz viagens pelo mundo inteiro. E aí mostrou ele indo para a Tailândia. E ele então falando lá, né, com a sua mochila nas costas: estamos aqui na Tailândia, aqui eles adoram Buda, e eu vou conhecer o maior templo budista de Bangkok. E ele foi, chegou lá naquele ambiente, e aí antes de entrar ele falou, não, porque eu sou católico, mas eu respeito todas as religiões. Aí eu respeitar para ele significa o seguinte, ele entrou, ajoelhou diante do ídolo, e ficou lá dentro uma hora, adorando o ídolo, que ele nem sabe de que se trata realmente. Mas na cabeça dele, ser tolerante é se fazer também adorador de Buda. Aí ele entrou, adorou, aí no final ele falou, gente, que experiência. E eu fiquei lá no meu banco, aí eu virei crente na hora, falei, repreendido, amarrado, rejeitado. Realmente você não sabe onde está a sua cabeça, você não entende nada do que você está fazendo. Não é? Porque na cabeça dele isso é tolerância. E aí as pessoas veem aquele programa e falam, aquele sujeito é que é uma pessoa realmente virtuosa. Olha o que ele está fazendo. Presta atenção. Olha para cá. Uma coisa é respeitar o direito de cada um adorar quem quiser. Isso é tolerância. Outra coisa é ensinar que todos os caminhos levam a Deus. Isso não é tolerância. Isso é mentira. Outra coisa é ensinar que todas as religiões são iguais. Não pode ser igual. Como é que pode ser igual? Deus é amor. Alá não é amor. É inaceitável pensar que Alá é amor. Alá é vingança. Alá, eles não falam que é ódio. Mas Alá não é amor. O nosso Deus é amor. Então não é o mesmo Deus. Alá não é o mesmo Deus com outro nome. Alá não é Jesus com outro nome. Não é Jeová com outro nome. Não é? É outro Deus. Portanto, dizer que Alá ou Jesus é a mesma coisa não é tolerância, isso é apenas tolice. Nós não vamos cair nessa bobagem. Então não vamos seguir essa neutralidade forçada que o mundo fala. Quantos estão compreendendo o que eu estou dizendo? Presta atenção, quando eu falo para você de tolerância, eu não estou aqui querendo falar para você dessa tolerância do mundo. Que o mundo, na verdade, exige de nós é uma neutralidade forçada. Ok? Não é isso que eu estou falando. Então, para o mundo, ser tolerante é alguém que não acredita em nada. Uma vez que nós defendemos a fé, somos tidos como intolerantes. É assim como nós somos chamados. E aí, por causa disso, por causa que o mundo fala tanto sobre tolerância, muitos crentes rejeitam a tolerância, rejeitam esse conceito, porque eles ficam logo pensando que vão ter que abrir mão da fé, vão ter que abrir mão do que eles creem, ok? Mas na vida da igreja a tolerância é fundamental. Não dá para edificar igreja se não houver tolerância entre os irmãos. Então a tolerância colocada aqui no contexto da vida da igreja, ela é absolutamente vital. Absolutamente vital. Sem tolerância a igreja morre com os anos. Sem tolerância, com o passar do tempo, nós definhamos. E aquilo que era para ser um edifício, acaba sendo demolido. Quando você é intolerante com o irmão, você está agredindo a vida da igreja. Agredindo a comunhão do corpo. O que, que é o princípio da tolerância? É o que Paulo está falando aqui em Romanos capítulo 14. O que, que diz o texto de Romanos 14? Do verso 1 até o 12. Paulo diz que tinha ali dentro da igreja de Roma dois tipos de crentes. O que ele chama de fraco na fé e o que ele chama daquele que é forte na fé. O que, que era o fraco na fé e o que, que era o forte na fé? Presta atenção, para você entender esse conceito, eu preciso te contar o contexto em que o povo vivia naquela época. Naquele momento em que Paulo está escrevendo, a maior parte dos convertidos da igreja eram judeus. E os judeus eram criados, né, desde quando nasciam, de acordo com os preceitos da lei e das tradições dos rabinos. Então, eles não comiam certos tipos de comida. Ok? Isso era a prática dos judeus. E eles também ainda guardavam o sábado. Apesar de estarem na igreja, ainda guardavam o sábado. Só que aos poucos, muitos que não eram judeus começaram a se converter na igreja. E esses que não eram judeus, desde o princípio, os apóstolos ensinaram que eles não precisavam de guardar os preceitos judaicos. Então, esses que se convertiam, que não eram judeus, eles não tinham circuncisão, eles não tinham preocupação com dia, sábado, domingo, para eles era tudo igual. e também não tinham preocupação com comida. Aí você fala, pastor, mas com qual comida? Qual comida que o texto está falando? Especificamente o texto está falando de comer carne. Aí você diz, pastor, mas era proibido para um judeu comer carne? Não, a lei de Moisés não proibia comer carne, mas a lei de Moisés proibia contato com qualquer coisa relacionada a ídolos. E o que, que acontecia tanto em Roma quanto em Atenas, na Grécia? Toda carne que era vendida nos açougues, ela vinha dos templos pagãos. Por quê? Porque o gado, ele era criado, primeiro, para poder ser força de trabalho, para arar a terra. Mas em segundo lugar, o gado era criado para ser oferecido aos deuses. Muitos desses deuses eram adorados com sacrifícios de animais. E porcos, bois, né, cabritos, ovelhas eram usados. Um deles, particularmente, Dionísio ou Baco, como é conhecido no grego, era o deus do vinho. E ele tinha uma cerimônia de purificação, que era o seguinte: o templo tinha um lugar onde eles entravam, e o teto era uma grelha de metal, de ferro. E em cima dessa grelha, eles colocavam o boi e cortavam o pescoço do boi. Na hora que eles cortavam o pescoço, o sangue jorrava e caía no povo que estava lá embaixo, porque em cima era a grelha. E o povo tomava literalmente um banho de sangue. Esse banho de sangue era um ritual de purificação normal da adoração daquele Deus. Aí você pergunta, e o que, que era feito com o boi depois disso? Era vendido para o açougue. Eles não iam jogar fora. Eles só queriam tomar o banho de sangue. Aí depois que eles tomavam banho de sangue, eles pegavam o boi e vendiam para o açougue. E o açougue então vendia lá a carne para quem quisesse. Eu pergunto a você, se você morasse em Roma naquela época, você iria comer carne de boi? Mesmo sabendo que ela foi usada no despacho sexta-feira à noite? Agora ficou mais fácil você entender, né? É quando você fala de Dionísio. Dionísio é um nome até bonito, né? Baco. Mas quando você fala de despacho para tranca-rua, sexta-feira à noite, com a farofa, uma galinha preta, e você fica sabendo que toda galinha que é vendida na feira foi usada em despacho, você vai comer aquela galinha? Não vai não, eu te conheço. Você não vai comer de jeito nenhum. E se o seu vizinho te convidar para comer na casa dele, e chegando lá, ele cozinhar uma galinha, e te contar que aquela galinha foi usada também no terreiro para fazer alguma coisa, você fala, hoje vou comer só alface. É ou não é, irmãos? É, eu sei que é. Mas Paulo diz que você é fraco na fé. É o que Paulo diz. Ele diz que aqueles que não comiam carne são fracos. Por quê? Porque os crentes, naquela época, muitos deles, não queriam comer essas carnes. E diziam, como é que eu vou comer um negócio desse? Isso foi oferecido a Iemanjá, foi oferecido a Tranca-Rua, foi oferecido a Pomba-Gira. Como é que eu posso trazer para dentro da minha casa uma comida dessa? Então eles não aceitavam. E o que era pior, eles também não aceitavam que outros irmãos fizessem. Se encontrasse um irmãozinho saindo do supermercado com uma sacolinha, com a picanha dentro, ele falava, não é crente, não converteu. Não converteu. De onde é que veio essa carne? Não comprei no mercado. Mas você sabe que essa carne é consagrada? Não, mas eu vou dar graças, eu vou orar antes, e com oração tudo vai bem. Pois é. Mas Paulo diz que surgiu um problema. Qual foi o problema? Aqueles que não comiam se achavam muito mais santos e começaram então a julgar e condenar quem comia. E aqueles que não comiam se achavam muito mais sábios e inteligentes e desprezavam aqueles que se abstinham de comer. E dizia, esse pessoal é tudo fraco na fé, não dá para ter comunhão com esse povo. E aí surgiu um problema na vida da igreja, chamado de intolerância. Acabei resumindo para você, mas é basicamente isso, não é? Paulo está dizendo que dentro da igreja é preciso acolher aquele irmão que é tido como mais fraco na fé. O exemplo que eu estou dando é um exemplo bíblico, é a história bíblica, que até hoje pode acontecer. Mas acredite em mim, hoje em dia tem outros assuntos que também dividem os irmãos. E dividem os irmãos também entre fracos e fortes na fé, como diz Paulo. Mas independente de como você seja visto, é preciso haver tolerância. Meu encargo nesses dias é que precisamos acabar no nosso meio, definitivamente, com todo tipo de intolerância entre nós. Intolerância naquelas questões que são secundárias, que não são fundamento de fé. Mas não é só tolerar, fazer de conta que suporta. Não, é você aceitar na comunhão. É estar junto com o irmão. Mas não é estar junto com ele com a intenção de convencê-lo a mudar, não. É estar junto para ter comunhão, porque você reconhece como irmão e você o ama. Amém, meus queridos? Quantos dizem amém sobre isso? Pastor, mas o que, que nós devemos realmente tolerar? Nós devemos tolerar aqueles assuntos que são tidos como controvertidos, mas que não são fundamentais para a fé. Está me ouvindo? Tem coisas que nós não toleramos. Por exemplo, chega alguém aqui e fala: olha, pastor, nós não cremos que Jesus é Deus. Bom, aí, filho, você trocou numa questão de fé. Aí não dá para tolerar. Não dá para tolerar aquilo que a Bíblia diz claramente e você resolve falar diferente. Quantos estão compreendendo? Realmente não é complicado. Nós não toleramos também quando se trata de um valor moral. A Bíblia diz que é pecado o adultério. Não tem discussão sobre isso. Está claro na Bíblia. Desde os 10 mandamentos, não adulterarás. Está claro, não tem o que discutir. Portanto, se alguém resolve viver na prática do adultério, não pode ser tolerado. Amém, irmãos? Eu sentei com uma moça há uns tempos atrás, há alguns anos, e o líder dela tinha sentado com ela, depois o discipulador sentou com ela, depois o pastor dela sentou com ela, ninguém conseguiu convencê-la, sentou comigo também, não consegui. Qual era o problema dela? Ela veio conversar comigo e ela tinha o hábito de dormir com o namorado no motel. E aí, mas ela não fazia segredo disso. E ela falou: pastor, eu considero isso algo normal, nós somos adultos, não estamos fazendo nada grave, não é uma coisa perfeitamente natural e comum a duas pessoas adultas. E agora eu chego na igreja, a igreja quer dizer para mim que isso é errado. Eu falei: não, não é a igreja que está dizendo, é a palavra de Deus que está dizendo. Você precisa obedecer a palavra. Ah, não, então se for assim, então eu não quero obedecê-la. Eu falei: mas isso é que é verdade, você ainda não nasceu de novo, esse é que é o seu problema. Você não teve uma experiência genuína com Deus. E você não pode ficar na igreja, vivendo em adultério e ainda ensinando que é algo normal. E aí no final ela ainda saiu dizendo: é por isso que realmente não dá para ficar na igreja, porque aqui não há tolerância. Então veja, para isso não há tolerância mesmo. Para quem quer viver no pecado, não há tolerância mesmo. É preciso entender que aquilo que é pecado, é pecado. Nós toleramos quem quer mudar. A pessoa que caiu no pecado e fala: pastor, eu sei que está errado, me ajuda. Esse nós queremos tolerar, porque ele é apenas fraco. Mas aquele que fala na sua cara que não vê mal nenhum no pecado, ainda não nasceu de novo, não teve uma experiência com Deus. Amém, irmãos? O que nós devemos tolerar? Que tipo de comportamento deve ser tolerado dentro da igreja? Tem limite para a tolerância? Claro que tem. Eu falei para você, nós não toleramos quando o ensino está fora. Por exemplo, escrevendo para os Gálatas, Paulo falou o quê? Que ele não tolerava que tivesse dentro da igreja alguém ensinando que para ser salvo tinha que circuncidar, tinha que guardar o sábado, tinha que guardar os regulamentos da lei. Paulo diz: seja anátema quem falar isso. Por que Paulo foi tão duro lá para os Gálatas? Porque aquele pessoal estava ensinando isso como sendo uma norma de fé. Estava produzindo um problema. Mas aqui, aos romanos, Paulo não foi tão contundente. Por quê? Porque a questão aqui não era doutrinária. Era apenas que alguns irmãos preferiam não comer aquele tipo de carne. E preferiam que o culto fosse no sábado. Era somente questão de preferência. Eles não estavam defendendo aquilo como uma teologia. Aí Paulo diz: nesse caso, é preciso ter tolerância. É muito sério quando alguém resolve fazer de algum princípio secundário uma bandeira e resolve trazer aquilo para dentro da igreja como uma bandeira. Não é? Não, não é apropriado isso. Mas nós somos capazes de tolerar, sim, diferenças.

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0: Pastor Luiz Rigonato, me responda a minha dúvida. Me chamo Gabriela e gostaria de saber, a Nova Jerusalém será na terra ou no céu?
9: A Nova Jerusalém, Gabriela, ela vai descer do céu. Pedro profetizou na sua segunda carta, no capítulo 3. Essa terra passará por uma destruição, estrepitoso estrondo. É, a gente não sabe como que isso vai suceder. Se são as bombas de nitrogênio com poder destrutivo, avassalador, sei de que maneira, mas no final de tudo, isso vai demorar um pouco, depois do milênio ainda, tá? Pelo menos 1000 anos pela frente, a Terra ainda existe. Não fique pensando que isso vai acontecer nos próximos dias, não. É uma profecia para um tempo que ainda temos uma distância temporal dele, tá? Mas aí Pedro fala, para que venha novos céus e nova terra. Essa nova terra, a Nova Jerusalém vem para ela. Todo crente quer subir para o céu, mas Deus quer descer para a terra. Desde o Éden, Deus mostrou essa intenção. Deus queria vir morar com Adão e Eva. E ele dava uma dica, todo dia ele comparecia. Depois do deserto, ele pediu o tabernáculo e vinha habitar a sua glória. Habitava com o povo através do tabernáculo. De dia era uma nuvem de sombra, à noite era uma nuvem de fogo, de glória. era a presença de Deus no desejo de estar com o povo. Depois Salomão construiu o templo onde Deus habitava na arca, ok? No Novo Testamento, Deus veio morar em nós. A intenção de Deus é Deus vir. Ele quer habitar com o seu povo, ele tem prazer na nossa companhia. Quem busca a Deus em intimidade o agrada, porque faz exatamente aquilo que ele faz e quer fazer. Agora, a Nova Jerusalém, João a contempla, isso está em Apocalipse 21, ela desce do céu, ela vai ser o satélite da terra. Ela tem uma dimensão parecida com o tamanho da lua, que é o satélite da terra. Então veja bem, a Nova Jerusalém, ela vai estar na terra, numa posição flutuante. A Nova Jerusalém será o quartel-general ou centro de comando governamental de Deus. O trono de Deus vai ser na Nova Jerusalém, onde nós habitaremos. E ela tem dimensões misteriosas. Ela é espiritual, ela é física, ela é a composição do povo de Deus, que cresce como igreja para o reino, mas ela vai ser na terra. Essa é a resposta, tá? Ela vai descer do céu e vai estar numa dimensão bem próxima, ou na terra, digamos.
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3: Olá, ouvinte. Boa parte dos transtornos emocionais e comportamentais mais graves tem origem em famílias profundamente desestruturadas. Não significa que toda doença mental seja causada pela família, mas um ambiente saudável pode proteger muito uma criança vulnerável. Um exemplo é o da criança hiperativa. Quando cresce em uma família equilibrada, ela frequentemente consegue se desenvolver bem, sem se envolver com drogas, violência ou problemas graves na escola. Já em famílias marcadas por conflitos, abandono e falta de limites, o risco de complicação aumenta. Infelizmente, é comum que os pais procurem o psiquiatra esperando que apenas um remédio resolva o problema, sem estarem dispostos a mudar o próprio comportamento. Muitos culpam o outro responsável pela criação dos filhos, mas na prática, poucos participam da educação e do cuidado. O psiquiatra pode tratar os sintomas, mas não substitui a presença, o afeto, os limites e a responsabilidade da família. Quando esses pilares falham por muitos anos, nenhuma medicação consegue reparar sozinha os prejuízos emocionais deixados na formação de uma criança. Eu sou a doutora Aline Salim para a Vinha FM.
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6: Pastor Luiz Rigonato, me responda a minha dúvida. Me chamo Gabriela e gostaria de saber, a Nova Jerusalém será na terra ou no céu?
7: A Nova Jerusalém, Gabriela, ela vai descer do céu. Pedro profetizou na sua segunda carta, no capítulo 3. Essa terra passará por uma destruição, estrepitoso estrondo. A gente não sabe como que isso vai suceder. Se são as bombas de nitrogênio com poder destrutivo, avassalador, sei de que maneira, mas no final de tudo, isso vai demorar um pouco, depois do milênio ainda, tá? Pelo menos 1000 anos pela frente, a Terra ainda existe. Não fique pensando que isso vai acontecer nos próximos dias, não. É uma profecia para um tempo que ainda temos uma distância temporal dele, tá? Mas aí Pedro fala, para que venha novos céus e nova terra. Essa nova terra, a Nova Jerusalém vem para ela. Todo crente quer subir para o céu, mas Deus quer descer para a terra. Desde o Éden, Deus mostrou essa intenção. Deus queria vir morar com Adão e Eva. E ele dava uma dica, todo dia ele comparecia. Depois do deserto, ele pediu o tabernáculo e vinha habitar a sua glória. Habitava com o povo através do tabernáculo. De dia era uma nuvem de sombra, à noite era uma nuvem de fogo, de glória. Era a presença de Deus no desejo de estar com o povo. Depois, Salomão construiu o templo onde Deus habitava na arca, ok? No Novo Testamento, Deus veio morar em nós. A intenção de Deus é Deus vir. Ele quer habitar com o seu povo, ele tem prazer na nossa companhia. Quem busca a Deus em intimidade o agrada, porque faz exatamente aquilo que ele faz e quer fazer. Agora, a Nova Jerusalém, João a contempla, isso está em Apocalipse 21, ela desce do céu, ela vai ser o satélite da terra. Ela tem uma dimensão parecida com o tamanho da lua, que é o satélite da terra. Então veja bem, a Nova Jerusalém, ela vai estar na terra, numa posição flutuante. A Nova Jerusalém será o quartel general ou centro de comando governamental de Deus. O trono de Deus vai ser na Nova Jerusalém, onde nós habitaremos. E ela tem dimensões misteriosas. Ela é espiritual, ela é física. Ela é a composição do povo de Deus, que cresce como igreja para o reino, mas ela vai ser na terra. Essa é a resposta, tá? Ela vai descer do céu e vai estar numa dimensão bem próxima, ou na terra, digamos.
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2: Romanos 14, do verso 1 ao verso 12. Acolhei ao que é débil na fé, não porém para discutir opiniões. Um crê que tudo pode comer, mas o débil come legumes. A palavra débil significa fraco. Quem come, não despreze o que não come. E o que não come, não julgue aquele que come, porque Deus o acolheu. Quem és tu que julgas o servo alheio? Para o seu próprio Senhor está em pé ou cai, mas estará em pé, porque o Senhor é poderoso para o suster. Um faz diferença entre dia e dia, outro julga iguais todos os dias. Cada um tem a opinião bem definida em sua própria mente. Quem distingue entre dia e dia, para o Senhor o faz. E quem come, para o Senhor come, porque dá graças a Deus. E quem não come, para o Senhor não come, e dá graças a Deus. Porque nenhum de nós vive para si mesmo, nem morre para si mesmo. Porque se vivemos, para o Senhor vivemos. Se morremos, para o Senhor morremos. Quer, pois, vivamos ou morramos, somos do Senhor. Foi precisamente para esse fim que Cristo morreu e ressuscitou, para ser Senhor tanto de mortos como de vivos. Tu, porém, por que julgas teu irmão? E tu, por que desprezas o teu? Pois todos compareceremos perante o tribunal de Deus. Diga, todos nós compareceremos perante o tribunal de Deus. Como está escrito, por minha vida, diz o Senhor, diante de mim se dobrará todo o joelho e toda língua dará louvores a Deus. Assim, pois, cada um de nós dará contas de si mesmo a Deus. Não é algo realmente complicado, mas é um princípio extremamente importante para a vida da igreja. Eu estou chamando de o princípio da tolerância. O princípio da tolerância é chave se nós queremos ter uma igreja viva, se nós queremos ter vida da igreja acontecendo de maneira prática, se nós queremos ver o amor de Deus fluindo entre os irmãos, nós precisamos zelar por essa unidade. E a maneira como nós fazemos isso, segundo o ensino apostólico, é: precisamos ser tolerantes uns com os outros. Tolerância é um tipo especial de paciência. Tolerância é você andar a segunda milha com o irmão. Mas antes de eu falar da tolerância dentro da igreja, é preciso falar da tolerância fora da igreja. Fora da igreja. É um problema sério, porque se existe uma palavrinha que é mencionada o tempo inteiro pela mídia, pelos intelectuais, pelos sábios deste mundo, é a palavra tolerância. Todo lugar, todo debate, todo comentário político, tudo que é feito, essa é uma palavra que aparece constantemente. A tolerância, ela é fundamental. Então, ela é exaltada como a maior das virtudes. E hoje em dia, a única coisa que não é tolerada é o intolerante. Então, só existe esse paradoxo, né? Aquele que é intolerante, ele é rejeitado. E aí o que acontece? Você sabe quem que é chamado de intolerante no mundo? Você. Você é o intolerante. Você, crente evangélico, você é chamado de intolerante. Crente é intolerante. E aí então, alguns irmãos, por quê? São chamados de intolerantes, eles criam um pouco de aversão a essa palavrinha tolerância. E todas as vezes que aparece a palavra tolerância, eles levantam as suas defesas e falam: eu não vou tolerar certas coisas, né, que agridem a fé. Não, mas eu não vou falar disso. Por isso eu preciso explicar para você. Tá bom? O que, que é que o mundo realmente chama de tolerância? O que o nosso mundo hoje chama de tolerância, eu chamo de neutralidade forçada. O que, que é neutralidade forçada? É que hoje em dia ninguém pode ter paixão nem opinião a respeito de coisa alguma definida. Uma vez que você tem fé de alguma forma, uma vez que você define de alguma maneira o que você crê e coisas que você discorda, você já é chamado de intolerante, rapidamente. Por quê? Porque na sociedade moderna você é chamado para ser neutro. Então, se você é neutro, você é tido como uma boa pessoa, um republicano, um democrata, uma pessoa que sabe conviver civilizadamente em sociedade, simplesmente porque você mostrou uma neutralidade. Como é que é isso na prática? Eu coloquei aqui um exemplo para você entender. Por exemplo, se alguém me pergunta o que, que eu penso do islamismo, pastor, o que, que você pensa do islamismo? Não é? E aí, o que, que é que eu responderia? Responderia que o ensino dos muçulmanos é frontalmente contra o ensino do cristianismo. Mas eu defendo o direito de um muçulmano de praticar a sua religião. Ele tem direito de construir aqui a sua mesquita, ir lá e adorar Alá da maneira como ele acha melhor. Quantos concordam que isso é apropriado? Não tenha constrangimento, é apropriado. Viu como você já fica com medo? Não, aqui em Goiânia não vai ter mesquita não, está amarrado, rejeitado e queimado em nome de Jesus agora. Não é assim que alguns crentes são? Olha, irmãos, não é realmente sem motivo que as pessoas chamam os crentes de intolerantes. Não é. Porque na cabeça dos irmãos, o que, que é avivamento? Avivamento é fechar tudo quanto é igreja que não seja a nossa. Não é verdade? Nossa, eu sonho com um dia que não vai ter mais centro espírita em lugar nenhum. Pois então, para de sonhar com isso. Esse sonho seu é intolerante. Entendeu? Por que a igreja quer tomar o poder no Brasil? Porque eles querem, de alguma forma, coibir as outras liberdades. Então não vai ter mais liberdade de ter igreja satânica nesse país. Não, aqui não. Quer adorar o diabo, vai adorar em outro lugar. Pois eu acho que se alguém quer adorar o diabo, ele tem o direito de adorar. Se alguém quer ir para o inferno, ele tem o direito de ir para o inferno. Nossa, hoje eu estou terrível com você, né? Pastor, não fala um negócio desse, não. Não fala esse negócio no púlpito, esse lugar é sagrado. Não, eu pessoalmente quero ter o direito de pregar. Quantos me dão o direito de pregar? Eu quero ter o direito de dar minha opinião, eu quero ter o direito de ir para o jornal, eu quero ter o direito de publicar material, eu quero ter o direito de colocar a boca no trombone e pregar o evangelho. Eu quero ter esse direito. Mas eu acho que o mesmo direito que eu quero ter, eu tenho que dar para o outro. Ele decide ter o mesmo direito. Ele também deve ter o direito de pôr a boca no trombone e pregar que Alá é que é Deus, ou sei lá quem é que ele acha que é Deus. É um direito dele, ainda que eu vou continuar pregando. Eu quero ter o direito de continuar fazendo. Então não é sem motivo que às vezes os evangélicos são tidos como intolerantes. Então preste atenção, isso aqui é uma resposta equilibrada. Olha, o islamismo tem um ensinamento totalmente diferente do cristianismo, frontalmente contra o ensino bíblico, mas se você quer ser muçulmano, nós vivemos num país livre e a nossa Constituição garante que você pode livremente adorar Alá em qualquer mesquita que você quiser. Isso é tolerância. Agora, o que, que o mundo quer que nós respondamos realmente? Aí eu coloquei aqui agora a resposta que eles querem que a gente dá. Qual que eles querem, que é a resposta que o mundo quer que eu dê? Bem, nós pensamos que o islamismo é tão verdadeiro e válido para conhecer a Deus como qualquer outra religião, inclusive o cristianismo. Isso aqui é verdade, meus irmãos? Não, isso aqui já é mentira. Nós achamos que todos os caminhos levam a Deus. Eu cheguei em casa, estava viajando, estava ministrando numa reunião, num seminário, e eu cheguei, estava jantando, liguei a televisão. Aí era um canal de viagem, e estava mostrando um cara que ele faz viagens pelo mundo inteiro. E aí mostrou ele indo para a Tailândia. E ele então falando lá, né, com a sua mochila nas costas, estamos aqui na Tailândia, aqui eles adoram Buda, e eu vou conhecer o maior templo budista de Bangkok. E ele foi chegou lá naquele ambiente, e aí antes de entrar ele falou, não, porque eu sou católico, mas eu respeito todas as religiões. Aí eu respeitar para ele significa o seguinte, ele entrou, ajoelhou diante do ídolo, e ficou lá dentro uma hora, adorando o ídolo, que ele nem sabe de que se trata realmente. Mas na cabeça dele, ser tolerante é se fazer também adorador de Buda. Aí ele entrou, adorou, aí no final ele falou, gente, que experiência. E eu fiquei lá no meu banco, aí eu virei crente na hora, falei, repreendido, amarrado, rejeitado. Realmente você não sabe onde está a sua cabeça, você não entende nada do que você está fazendo. Não é? Porque na cabeça dele isso é tolerância. E aí as pessoas veem aquele programa e falam, aquele sujeito é que é uma pessoa realmente virtuosa. Olha o que ele está fazendo. Presta atenção. Olha para cá. Uma coisa é respeitar o direito de cada um adorar quem quiser. Isso é tolerância. Outra coisa é ensinar que todos os caminhos levam a Deus. Isso não é tolerância. Isso é mentira. Outra coisa é ensinar que todas as religiões são iguais. Não pode ser igual. Como é que pode ser igual? Deus é amor. Alá não é amor. É inaceitável pensar que Alá é amor. Alá é vingança. Alá, eles não falam que é ódio. Mas Alá não é amor. O nosso Deus é amor. Então não é o mesmo Deus. Alá não é o mesmo Deus com outro nome. Alá não é Jesus com outro nome. Não é Jeová com outro nome. Não é? É outro Deus. Portanto, dizer que Alá ou Jesus é a mesma coisa não é tolerância, isso é apenas tolice. Nós não vamos cair nessa bobagem. Então não vamos seguir essa neutralidade forçada que o mundo fala. Quantos estão compreendendo o que eu estou dizendo? Presta atenção, quando eu falo para você de tolerância, eu não estou aqui querendo falar para você dessa tolerância do mundo. Que o mundo, na verdade, exige de nós é uma neutralidade forçada. Ok? Não é isso que eu estou falando. Então, para o mundo, ser tolerante é alguém que não acredita em nada. Uma vez que nós defendemos a fé, somos tidos como intolerantes. É assim como nós somos chamados. E aí, por causa disso, por causa que o mundo fala tanto sobre tolerância, muitos crentes rejeitam a tolerância, rejeitam esse conceito, porque eles ficam logo pensando que vão ter que abrir mão da fé, vão ter que abrir mão do que eles creem, ok? Mas na vida da igreja a tolerância é fundamental. Não dá para edificar igreja se não houver tolerância entre os irmãos. Então a tolerância colocada aqui no contexto da vida da igreja, ela é absolutamente vital, absolutamente vital. Sem tolerância a igreja morre com os anos. Sem tolerância, com o passar do tempo, nós definhamos. E aquilo que era para ser um edifício acaba sendo demolido. Quando você é intolerante com o irmão, você está agredindo a vida da igreja, agredindo a comunhão do corpo. O que, que é o princípio da tolerância? É o que Paulo está falando aqui em Romanos capítulo 14. O que, que diz o texto de Romanos 14? Do verso 1 até o 12. Paulo diz que tinha ali dentro da igreja de Roma dois tipos de crentes. O que ele chama de fraco na fé e o que ele chama daquele que é forte na fé. O que, que era o fraco na fé e o que, que era o forte na fé? Presta atenção, para você entender esse conceito, eu preciso te contar o contexto em que o povo vivia naquela época. Naquele momento em que Paulo está escrevendo, a maior parte dos convertidos da igreja eram judeus. E os judeus eram criados, né, desde quando nasciam, de acordo com os preceitos da lei e das tradições dos rabinos. Então, eles não comiam certos tipos de comida. Ok? Isso era a prática dos judeus. E eles também ainda guardavam o sábado, apesar de estarem na igreja, ainda guardavam o sábado. Só que, aos poucos, muitos que não eram judeus começaram a se converter na igreja. E esses que não eram judeus, desde o princípio, os apóstolos ensinaram que eles não precisavam de guardar os preceitos judaicos. Então, esses que se convertiam, que não eram judeus, eles não tinham circuncisão, eles não tinham preocupação com dia, sábado, domingo, para eles era tudo igual, e também não tinham preocupação com comida. Aí você fala, pastor, mas com qual comida? Qual comida que o texto está falando? Especificamente o texto está falando de comer carne. Aí você diz, pastor, mas era proibido para um judeu comer carne? Não, a lei de Moisés não proibia comer carne, mas a lei de Moisés proibia contato com qualquer coisa relacionada a ídolos. E o que, que acontecia tanto em Roma quanto em Atenas, na Grécia? Toda carne que era vendida nos açougues, ela vinha dos templos pagãos. Por quê? Porque o gado, ele era criado primeiro para poder ser força de trabalho, para arar a terra. Mas em segundo lugar, o gado era criado para ser oferecido aos deuses. Muitos desses deuses eram adorados com sacrifícios de animais. E porcos, bois, né, cabritos, ovelhas eram usados. Um deles, particularmente, Dionísio ou Baco, como é conhecido no grego, era o deus do vinho. E ele tinha uma cerimônia de purificação, que era o seguinte: o templo tinha um lugar onde eles entravam, e o teto era uma grelha de metal, de ferro. E em cima dessa grelha, eles colocavam o boi e cortavam o pescoço do boi. Na hora que eles cortavam o pescoço, o sangue jorrava e caía no povo que estava lá embaixo, porque em cima era a grelha. E o povo tomava literalmente um banho de sangue. Esse banho de sangue era um ritual de purificação normal da adoração daquele Deus. Aí você pergunta, e o que, que era feito com o boi depois disso? Era vendido para o açougue. Eles não iam jogar fora, eles só queriam tomar o banho de sangue. Aí depois que eles tomavam banho de sangue, eles pegavam o boi e vendiam para o açougue, e o açougue então vendia lá a carne para quem quisesse. Eu pergunto a você, se você morasse em Roma naquela época, você iria comer carne de boi? Mesmo sabendo que ela foi usada no despacho sexta-feira à noite? Agora ficou mais fácil você entender, né? É quando você fala de Dionísio, Dionísio é um nome até bonito, né? Baco. Mas quando você fala de despacho para tranca-rua, sexta-feira à noite, com a farofa, uma galinha preta, e você fica sabendo que toda galinha que é vendida na feira foi usada em despacho, você vai comer aquela galinha? Não vai não, eu te conheço. Você não vai comer de jeito nenhum. E se o seu vizinho te convidar para comer na casa dele, e chegando lá, ele cozinhar uma galinha, e te contar que aquela galinha foi usada também no terreiro para fazer alguma coisa, você fala, hoje vou comer só alface. É ou não é, irmãos? É, eu sei que é. Mas Paulo diz que você é fraco na fé. É o que Paulo diz. Ele diz que aqueles que não comiam carne são fracos. Por quê? Porque os crentes naquela época, muitos deles, não queriam comer essas carnes. E diziam, como é que eu vou comer um negócio desse? Isso foi oferecido a Iemanjá? Foi oferecida a tranca-rua, foi oferecida a pomba-gira. Como é que eu posso trazer para dentro da minha casa uma comida dessa? Então eles não aceitavam. E o que era pior, eles também não aceitavam que outros irmãos fizessem. Se encontrasse um irmãozinho saindo do supermercado com uma sacolinha, com a picanha dentro, ele falava, não é crente, não converteu. Não converteu. De onde é que veio essa carne? Não comprei no mercado. Mas você sabe que essa carne é consagrada? Não, mas eu vou dar graças, eu vou orar antes, e com oração tudo vai bem. Pois é, mas Paulo diz que surgiu um problema. Qual foi o problema? Aqueles que não comiam se achavam muito mais santos e começaram então a julgar e condenar quem comia. E aqueles que não comiam se achavam muito mais sábios e inteligentes e desprezavam aqueles que se abstinham de comer. E dizia, esse pessoal é tudo fraco na fé. Não dá para ter comunhão com esse povo. E aí surgiu um problema na vida da igreja, chamado de intolerância. Acabei resumindo para você, mas é basicamente isso, não é? Paulo está dizendo que dentro da igreja é preciso acolher aquele irmão que é tido como mais fraco na fé. O exemplo que eu estou dando é um exemplo bíblico, é a história bíblica, que até hoje pode acontecer. Mas acredite em mim, hoje em dia tem outros assuntos que também dividem os irmãos. E dividem os irmãos também entre fracos e fortes na fé, como diz Paulo. Mas independente de como você seja visto, é preciso haver tolerância. Meu encargo nesses dias é que precisamos acabar no nosso meio, definitivamente, com todo tipo de intolerância entre nós. Intolerância naquelas questões que são secundárias, que não são fundamento de fé. Mas não é só tolerar, fazer de conta que suporta. Não, é você aceitar na comunhão. É estar junto com o irmão. Mas não é estar junto com ele com a intenção de convencê-lo a mudar, não. É estar junto para ter comunhão, porque você reconhece como irmão e você o ama. Amém, meus queridos? Quantos dizem amém sobre isso? Pastor, mas o que nós devemos realmente tolerar? Nós devemos tolerar aqueles assuntos que são tidos como controvertidos, mas que não são fundamentais para a fé. Está me ouvindo? Tem coisas que nós não toleramos. Por exemplo, chega alguém aqui e fala: olha, pastor, nós não cremos que Jesus é Deus. Bom, aí, filho, você trocou numa questão de fé. Aí não dá para tolerar. Não dá para tolerar aquilo que a Bíblia diz claramente e você resolve falar diferente. Quantos estão compreendendo? Realmente não é complicado. Nós não toleramos também quando se trata de um valor moral. A Bíblia diz que é pecado o adultério. Não tem discussão sobre isso. Está claro na Bíblia. Desde os 10 mandamentos, não adulterarás. Está claro, não tem o que discutir. Portanto, se alguém resolve viver na prática do adultério, não pode ser tolerado. Amém, irmãos? Eu sentei com uma moça há uns tempos atrás, há alguns anos, e o líder dela tinha sentado com ela, depois o discipulador sentou com ela, depois o pastor dela sentou com ela, ninguém conseguiu convencê-la, sentou comigo também, não consegui. Qual era o problema dela? Ela veio conversar comigo e ela tinha o hábito de dormir com o namorado no motel. E aí, mas ela não fazia segredo disso. E ela falou: pastor, eu considero isso algo normal, nós somos adultos, não estamos fazendo nada grave, não é uma coisa perfeitamente natural e comum a duas pessoas adultas. E agora eu chego na igreja, a igreja quer dizer para mim que isso é errado. Eu falei: não, não é a igreja que está dizendo, é a palavra de Deus que está dizendo. Você precisa obedecer a palavra. Ah, não, então se for assim, então eu não quero obedecê-la. Eu falei: mas isso é que é a verdade, você ainda não nasceu de novo, esse é que é o seu problema. Você não teve uma experiência genuína com Deus. E você não pode ficar na igreja, vivendo em adultério e ainda ensinando que é algo normal. E aí no final ela ainda saiu dizendo: é por isso que realmente não dá para ficar na igreja, porque aqui não há tolerância. Então veja, para isso não há tolerância mesmo. Para quem quer viver no pecado, não há tolerância mesmo. É preciso entender que aquilo que é pecado, é pecado. Nós toleramos quem quer mudar. A pessoa que caiu no pecado e fala: pastor, eu sei que está errado, me ajuda. Esse nós queremos tolerar, porque ele é apenas fraco. Mas aquele que fala na sua cara que não vê mal nenhum no pecado, ainda não nasceu de novo, não teve uma experiência com Deus. Amém, irmãos? O que, que nós devemos tolerar? Que tipo de comportamento deve ser tolerado dentro da igreja? Tem limite para tolerância? Claro que tem. Então eu falei para você, nós não toleramos quando o ensino está fora. Por exemplo, escrevendo para os Gálatas, Paulo falou o quê? Que ele não tolerava que tivesse dentro da igreja alguém ensinando que para ser salvo tinha que circuncidar, tinha que guardar o sábado, tinha que guardar os regulamentos da lei. Paulo diz: seja anátema quem falar isso. Por que que Paulo foi tão duro lá para os Gálatas? Porque aquele pessoal estava ensinando isso como sendo uma norma de fé. Estava produzindo um problema. Mas aqui, aos romanos, Paulo não foi tão contundente. Por quê? Porque a questão aqui não era doutrinária. Era apenas que alguns irmãos preferiam não comer aquele tipo de carne. E preferiam que o culto fosse no sábado. Era somente questão de preferência. Eles não estavam defendendo aquilo como uma teologia. Aí Paulo diz: nesse caso, é preciso ter tolerância. É muito sério quando alguém resolve fazer de algum princípio secundário uma bandeira e resolve trazer aquilo para dentro da igreja como uma bandeira. Não é? Não, não é apropriado isso. Mas nós somos capazes de tolerar, sim, diferenças.

0: Você ouviu o princípio da tolerância na vida da igreja.
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2: Seja bem-vindo no programa Batom e Bate-Papo Cast. No programa de hoje, nós vamos conversar com algumas pastoras sobre a importância do discipulado com mulheres e o impacto que isso tem gerado na vida de tantas pessoas. Sabe, nós vamos ouvir experiências, testemunhos, compartilhar como é que Deus tem usado o discipulado para fortalecer a fé, cuidar das vidas e formar mulheres segundo o seu propósito. Fica conosco.
3: Amém. Sou a pastora Andréia, sou casada com o pastor Abel Rodrigo. Nós estamos hoje em Campo Grande, nós pastoreamos a Videira Campo Grande e supervisionamos ali todas as igrejas do Mato Grosso do Sul. Tenho 3 filhos, Daniel, a Isabela e a Gabriela. Estamos ali há quase 5 anos, me converti na Videira há 22 anos atrás e tem sido uma bênção caminhar. Nós já servimos a Igreja Videira em São Paulo, em Goiânia, e hoje estamos lá servindo a Igreja Videira de Campo Grande.
4: Sou casada com

0: experimentado do amor, do cuidado e do favor de Deus ali. Hoje nós estamos em Palmas com 4 prédios da Igreja Videira, e temos no total de quase 3 mil membros e quase 2 mil crianças, então totalizando ali 5 mil membros para a honra e glória do Senhor. E também acompanhamos ali a região, do Tocantins e algumas cidades do Pará e também da Bahia. E tem sido uma benção. Acompanhamos ali 39 igrejas e o Senhor tem sido muito gracioso conosco nesses 26 anos ali.
1: E nesses 22 anos de conversão, algo que sempre marcou a minha vida foi o discipulado. Nesses 22 anos andei com mulheres incríveis, pastora Valéria, pastora Ludmila, pastora Zanilda, pastora Larissa Vasco e a pastora Márcia. E como o discipulado tem sido algo poderoso na minha vida, a importância de nós estarmos conectadas, a importância de nós vivermos em comunhão como igreja, como eu cresci, tanto naturalmente quanto espiritualmente, como mulher, mas também como uma pastora segundo o coração de Deus. E muitas coisas eu aprendi através do discipulado, através do relacionamento com essas mulheres de Deus e também, com as mulheres na qual eu me reúno, na qual ando junto, caminho junto. E é muito importante nós estarmos conectadas, porque é através do corpo que a vida de Deus flui, é através do corpo que a vida de Deus se manifesta, e nós somos fortalecidas, nós somos alimentadas, e isso tem sido poderoso nessa caminhada de 22 anos. Chega na igreja, ela passa ali pelo encontro com Deus, ela precisa se conectar ao discipulado. Há uma importância de nós sermos consolidadas. Então, tenho feito isso lá na nossa igreja, na Beira Campo Grande. A mulher, assim que ela sai do encontro com Deus, ela já é conectada a outra mulher para ser consolidada. Porque é através dessa consolidação, dessa conexão com o discipulado umas com as outras, é que nós somos alimentadas, nós aprendemos a vida, cristã, normal ali. Aprendemos a orar, aprendemos a declarar a palavra, aprendemos a importância de caminharmos juntas, caminharmos ali na liderança, e é claro que essa liderança ela vai ser desenvolvida com o discipulado. Muita gente tem medo, de chegar e falar, nossa, eu já vou liderar, não. Nós vamos crescer espiritualmente primeiro, a importância de se relacionar umas com as outras. Então, muitas práticas que nós tínhamos, antes de nos convertermos, nós aprendemos aonde? Através do discipulado. Então, muitas coisas eu aprendi na minha vida, eu me converti aos 19 anos e eu aprendi, a mudar comportamentos, a orar, a declarar a palavra, a ter uma vida com Deus através do discipulado com essas mulheres, Às vezes eu aprendia só olhando, mas também aprendia ouvindo.
0: E nesses 26 anos que nós estamos ali, algo que eu tenho percebido e tenho aprendido também em relação ao discipulado é o não caminhar sozinho. Eu penso que a mulher, ela é um ser emotivo. E Jesus também, ele disse, e ele é um exemplo para nós, ele não caminhou sozinho, ele tinha os discípulos, ele tinha ali os mais chegados, e eu penso que nós, principalmente mulheres, nós somos movidas pelo relacionamento. E o discipulado, ele preenche, esse vazio desse relacionamento humano entre nós mulheres. Em Palmas, e ali na região do Tocantins, eu tenho experimentado, dessa experiência em relação ao discipulado e com o discipulado de mulheres. Hoje nós somos ali quase 100 discipulados de mulheres. E dentro da igreja, como é perceptível em relação às mulheres que estão envolvidas no discipulado, como elas são mais sadias, elas são mais práticas para resolver, os seus problemas, porque problemas todo mundo tem, nós temos. Eu costumo dizer que a cada dia dia, quando nós acordamos ali pela manhã, que nós abrimos os nossos olhos, nós temos um gigante para ser derrotado todos os dias. E a Bíblia diz isso, né? Que para cada dia basta o seu mal.

0: seja, todo dia nós vamos ter algo. E o discipulado, ele, além de trazer o crescimento, o discipulado de mulheres, ele também nos fortalece, né? Ele nos ensina a matar esses gigantes na praticidade, porque a Bíblia, ela nos fortalece, ela nos enriquece, né? E eu penso que esse relacionamento dentro do discipulado, ele só tem a acrescentar e nos abençoar como mulheres.
1: Eu me lembro que eu ficava admirando muito as pastoras a orarem, né? Quando eu me converti. E eu falava assim, nossa, eu quero ser igual a essas mulheres, eu quero orar igual a essas mulheres. Muitas vezes eu copiava até o comportamento delas, a maneira de andar, de falar, né? E eu falava, Deus, eu quero ser igual a essas mulheres. E uma das pastoras, né, que sempre me inspirou muito foi a pastora Marília. A forma intensa dela orar, a forma intensa dela declarar a palavra. E eu sempre orava ao Senhor, falava, Senhor, eu quero ser intensa como ela, né? E ela sempre foi um referencial de uma mulher que ora, de organização, de tudo, né? Não andei diretamente com ela no discipulado, mas eu sempre me inspirava nela. E isso foi muito importante. Uma outra situação também, né, que o discipulado refletiu na minha vida, e eu acho que foi a mais marcante, assim que nós nos mudamos para Campo Grande, nós fomos enviados para lá, eu passei por uma situação muito difícil da minha filha. Então, a minha filha teve o seu apêndice supurado e ela passou entre vida e morte, né? Eu lembro que na minha situação mais difícil, eu estava no hospital, eu peguei o telefone, liguei para a pastora Márcia aos prantos, falei, pastora Márcia, eu preciso de um milagre, né? Eu preciso que a senhora ore comigo, porque as minhas forças estão acabando. E naquela hora, a pastora Márcia falou assim, nós vamos orar como igreja, junto com você. E ao meio-dia, né, eu vou convocar aqui as esposas de supervisores, nós vamos entrar numa live, nós vamos orar. Então, a minha filha, ela teve o apêndice supurado por 3 dias, aí teve uma infecção generalizada. Então, o diagnóstico médico, né, que o médico falou para o meu marido, era que a medicina não poderia mais resolver a situação dela. E nós clamamos ao Espírito Santo. Na época, nós tínhamos 18 pessoas na igreja que estavam reunindo. Convocamos a igreja para orar ali no estacionamento, todos foram para lá. E eu me lembro que a minha filha teve que voltar para o centro cirúrgico, porque ela estava sendo encaminhada para a UTI. A pastora Márcia, então, mandou ali o link, né, da oração, mas ela não entrava. E aí as esposas supervisores começaram a orar ali. De repente, a pastora Márcia entrou e ela falou assim, André, eu estava orando pela sua filha, orando por você. Né, e Deus liberou uma palavra. E é sobre essa palavra que você vai orar. E eu me lembro que ela me deu a palavra de Lucas 10:19, né, dizendo que a autoridade, que o Senhor nos deu a autoridade para pisar em serpentes e escorpiões, que aquela enfermidade, ela não era contra a minha filha, mas era contra a igreja. Então, a igreja estava passando por um momento muito difícil, o pastor de lá havia falecido de Covid, nós chegamos ali para reestruturar a igreja, né, e ela falou assim, porque se vocês não permanecerem aí, se a sua filha morrer, vocês não vão permanecer e a igreja não vai crescer, não vai romper. Então, essa enfermidade, ela é contra a igreja, na autoridade do nome de Jesus, né? Vocês vão comandar sobre esse espírito. Então, você vai convocar a igreja para orar agora, vai chamar o pastor Abel, né, que é o pastor, e juntos vocês vão declarar. E eu me apeguei naquela palavra. E naquela hora as minhas forças foram fortalecidas, porque houve uma revelação. Eu falei, é verdade, se a minha filha morrer, eu não permaneço nesse lugar. Mas eu me lembrei de uma palavra, né, que eu havia recebido. Nós fomos ali porque o Senhor nos enviou. E naquela hora eu fui tomada de uma força que eu não tinha mais. As minhas forças estavam esgotadas, eu estava há dias sem dormir. E eu me apeguei naquela palavra. E eu comecei a declarar dentro do centro cirúrgico onde eu estava, a gritar, né? Eu falava, diabo, você vai sair daqui agora, esse espírito de morte, por onde ele entrou, ele vai sair agora. E ao finalizar ali, a pastora Márcia orou conosco, né? E eu me lembro que foi um fato muito marcante, porque através de uma palavra liberada, através da pastora Márcia ali, pelo discipulado, com todas as pastoras que estavam ali, Eu creio que minha filha foi curada. Foi a oração da igreja. E depois toda a igreja, né? Eu me lembro que eu recebi a oração da igreja, de todo mundo, orando ali pela minha filha. E o milagre, ele aconteceu. Então minha filha estava já com falência múltipla de órgãos. E ela foi encaminhada para a UTI. E no caminho que ela foi transferida para a UTI, o milagre já começou a acontecer. Logo após aquela oração, eu me lembro que ela estava no nível máximo de oxigênio. Ela saiu arrancando a máscara de oxigênio. Eu falei, minha filha, pelo amor de Deus, fica com essa máscara. Ela, mãe, eu não sei o que está acontecendo, essa máscara vai me matar. E aí, assim que nós chegamos no hospital, eu estava com a foto do pulmão dela, que estava todo tomado já, né, pela infecção. E eles foram repetir os exames assim que nós demos a entrada no novo hospital. E a médica então me chamou, falou assim, mãe, ela entrou aqui com esse quadro, né, de infecção generalizada, o pulmão dela estava todo tomado. Falei, sim, aqui é a foto, mostrei para ela. Ela falou, realmente isso aqui é um quadro muito grave. Mas olha só os exames dela aqui agora. E o pulmão dela estava limpo, e quando eu olhei para o lado, ela começou a vomitar, né, a urinar, tudo ao mesmo tempo, porque os órgãos dela haviam voltado a funcionar. E ela falou assim, não se preocupe, isso é um ótimo sinal. Isso é um sinal que todos os órgãos dela estavam voltando a funcionar. E naquela hora eu entendi o milagre, né? O Espírito Santo me lembrou. Eu falei assim, o espírito de morte saiu, mas por causa de uma palavra liberada, né, através de um discipulado, de uma pastora, né, de uma aliança que nós temos em oração, independente da distância. Então, eu estava em Campo Grande, a pastora Marcia estava aqui em Goiânia, cada pastora na sua localidade, mas por causa do poder da unidade, do discipulado, né, da oração, a vida da minha filha foi salva, foi curada ali naquele instante e se tornou um testemunho para a glória de Deus.
0: Eu me lembro de uma discípula recentemente que me procurou para conversar. E eu vejo que o discipulado, ele tem esse poder, né, de restaurar, de nos aproximar, de curar, né, de aconselhar ali, conversando com ela, aconselhando, né, Deus foi ministrando no meu coração a respeito do poder do discipulado. Se nós não tivéssemos esse discipulado, né, nós não teríamos esse momento ali. E como foi gratificante, como foi poderoso ali nós conversarmos, ela compartilhar, né, dos momentos de aflição que ela estava passando ali no seu casamento, e nós podemos orar juntas, e foi muito, muito bom, foi muito gratificante ali estarmos juntas ali naquele momento. E isso tudo envolve o quê? O discipulado. Se não tivéssemos o discipulado, talvez nós não teríamos essa liberdade de estarmos ali, né, conversando, ela compartilhando ali daqueles momentos comigo, procurando ajuda. Algo que é muito gratificante também no discipulado é a liberdade, né, que nós temos umas com as outras de procurar, pedir ajuda, de não estar sozinha, saber que você não está só, você que é mulher, você não está sozinha. O discipulado, ele tem esse poder.
2: Daqui a pouco, continuaremos nossa conversa com as pastoras sobre a importância do discipulado de mulheres. Já já voltamos.
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6: Eu quero falar algo, né? Discipulado não é manipulação, discipulado não é um ajuntamento de mulheres, não é uma reunião, chás, né? Não são essas programações. Discipulado, ele vai muito mais além. É um relacionamento. Discipulado é você se importar, é verdadeiramente amar como Cristo ama, é você enxergar, né, a igreja como a família de Deus, é você ter revelação do propósito de Deus. E quando nós andamos em unidade, né, por um propósito, não por aquilo que nós gostamos, não por aquilo que nós temos afinidade, mas por um propósito, o discipulado, ele flui, né? E ele flui, ele gera paz, ele gera alegria. Hoje eu tenho muita alegria, né, de estar no discipulado da pastora Márcia, juntamente com as esposas supervisores, mas também tenho muita alegria de caminhar com as discípulas que Deus me confiou, né? Então, quando nós nos reunimos, a vida de Deus flui, mesmo que nós estejamos passando por problemas, mesmo que nós estejamos passando por dificuldades, às vezes estamos desanimados, nós somos fortalecidos neste discipulado, porque quando nós nos reunimos, a vida de Deus, ela transborda através de nós, nós somos edificadas, nós somos alimentadas, oramos umas pelas outras. E discipulado é isso, é uma transferência de vida, é uma transferência de unção. Nós não andamos por aquilo que nós sentimos, mas nós andamos por aquilo que nós cremos. Somos muito diferentes umas das outras, né? No meu discipulado eu tenho a mais agitada, a mais alegre, a mais tímida, mas nós nos completamos porque nós estamos unidas por um propósito.
7: Às vezes você, né, que é mulher, você acha que caminhar sozinha é o suficiente, mas não é. Nós temos o exemplo de Jesus. Jesus é Deus, né? Nós ensinamos isso para as crianças, mas veio aqui, se tornou humano. Ele, como Deus, não poderia ter andado sozinho, mas não. O que ele fez? Ele formou discípulos, ele se relacionou com pessoas. E isso é uma referência para nós. Ele poderia ter ficado aqui, né, executado todo o seu plano, seu propósito, sozinho. Mas não, ele se relacionou com pessoas. Isso passa uma mensagem poderosa para nós. Nós não devemos ficar sozinhas. Não somos autossuficientes. Ah, Deus é que fala comigo. Não, Deus em amor, ele usa pessoas para falar conosco. Ele usa a pastora Márcia para falar comigo, ele usa o meu marido para falar comigo, ele usa as minhas discípulas para falar comigo,
8: Você pode até ficar impressionada, mas às vezes ele usa os meus cachorros, ele usa as crianças para falar conosco. Então não tem como você caminhar sozinha, crescer sozinha, ser discipulada sozinha. Ah, Deus vai falar comigo. Não, Deus vai usar as pessoas. Às vezes Deus quer fazer coisas grandes na sua vida, agir poderosamente. E esse milagre ainda não chegou porque você não está envolvido em um discipulado, se relacionando com pessoas, né? Confie que o Senhor tem coisas grandes para você e Ele vai realizar cada uma delas através de pessoas, através do discipulado.
6: Amém. Eu quero deixar, né, um conselho para você que está me ouvindo. Talvez você já participou de algum discipulado, você já fez parte de algum grupo de discipulado, saiu dali muito ferida, talvez teve experiências difíceis, como todo mundo tem, né? O discipulado, ele é uma bênção. Mas no discipulado também nós somos muito confrontadas, né? E esse confronto não é para exposição, esse confronto é para que nós possamos avançar, para que nós possamos crescer. Eu quero te dar um conselho. Talvez você já foi muito ferida. Eu quero dizer que essa ferida é o diabo, né, quem coloca, quem gera em nosso coração para que nós não possamos crescer. Né? Crescer demanda tomar a cruz, crescer demanda reconhecer atitudes que nós precisamos mudar. Crescer demanda reconhecer pessoas que Deus coloca nas nossas vidas para que nós possamos avançar. E eu quero dizer que sem um discipulado é praticamente impossível nós crescermos e nós desfrutarmos do propósito de Deus, que é ser uma grande família aqui nessa terra, né? De nós expressarmos verdadeiramente o propósito de sermos igreja. Eu quero te falar algo, né? Jesus, ele vem para buscar a sua noiva, vem para buscar a igreja, né? Nós vamos reinar como igreja. Então, o Senhor morreu numa cruz por causa da igreja, do corpo de Cristo. E é impossível nós reinarmos com Cristo sem estarmos conectadas ao corpo.
8: O que, que eu quero deixar para você, né, que é mulher como eu? Né? Muitas mulheres, às vezes, têm receio de se envolver no discipulado, às vezes por medos, por traumas, ou às vezes porque não quer se expor, acham que sozinha elas vão dar conta. Eu quero dizer para você, como mulher, não, eu não estou aqui como pastora, mas eu estou como mulher, né? Não fique sozinha, né? Procure, né, um discipulado na sua igreja, ou às vezes procure a pastora da sua igreja, ou às vezes a líder, né, a esposa do líder da sua igreja, ou a esposa do discipulador da sua igreja. Caminhe com alguém, isso vai ser poderoso para a sua vida, né? Não fique com receio de compartilhar, né, os seus medos, os seus problemas, né? Procure uma pessoa de confiança e caminhe em um discipulado, porque o discipulado, ele vai ter o poder de transformar a sua vida e vai te ajudar poderosamente. É isso que eu tenho visto e é isso que eu tenho experimentado ali na Videira de Palmas nesses 26 anos.
9: Foi uma alegria compartilhar esse tempo com vocês, ouvir todas essas experiências que nos inspiram muito sobre o discipulado com a mulher. Esperamos que essa conversa realmente tenha fortalecido a sua fé e mostrado o valor de investir em vidas através do discipulado. Muito obrigada pela sua companhia. Na próxima semana estaremos juntos em mais um programa Batom e Bate-Papo Cast. Até lá e Deus abençoe vocês.

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2: Olá, ouvinte. A inteligência artificial está transformando a medicina. Mas a maior reflexão talvez não seja sobre a tecnologia, e sim sobre o que acontece dentro dos consultórios. Cada vez mais pacientes relatam consultas rápidas, centradas em exames e no computador, com menos escuta, menos exame físico e menos contato humano. É claro que isso também reflete um sistema sobrecarregado, com excesso de burocracia, pressão por produtividade e pouco tempo para cada atendimento. A IA consegue analisar grandes volumes de dados e auxiliar no diagnóstico, mas não substitui a capacidade de perceber o medo, ansiedade ou sofrimento de quem está à sua frente. O futuro da medicina não depende apenas do avanço das máquinas, mas da preservação daquilo que sempre diferenciou o médico: a escuta, o vínculo e a humanidade. A tecnologia deve ser uma aliada, não substituto da relação entre médico e paciente. Eu sou a doutora Aline Salim para a Vinha FM.
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3: Pastor Luiz Rigonato, me responda a minha dúvida. Me chamo Gabriel e gostaria de saber, a Nova Jerusalém será na terra ou no céu?
7: A Nova Jerusalém, Gabriela, ela vai descer do céu. Pedro profetizou na sua segunda carta no capítulo 3. Essa terra passará por uma destruição, estrepitoso estrondo. É, a gente não sabe como que isso vai suceder. Se são as bombas de nitrogênio com poder destrutivo, avassalador, sei de que maneira. Mas no final de tudo, no final de tudo, isso vai demorar um pouco. Depois do milênio ainda, tá? Pelo menos 1000 anos pela frente, a Terra ainda existe. Não fique pensando que isso vai acontecer nos próximos dias. Não, não. É uma profecia para um tempo que ainda estamos, temos uma distância temporal dele, tá? Mas aí Pedro fala, para que venha novos céus e nova terra. Essa nova terra, a Nova Jerusalém vem para ela. Todo crente quer subir para o céu, mas Deus quer descer para a terra. Desde o Éden, Deus mostrou essa intenção. Deus queria vir morar com Adão e Eva. Ele dava uma dica, todo dia ele comparecia. Depois do deserto, ele pediu o tabernáculo e vinha habitar. A sua glória habitava com o povo através do tabernáculo. De dia era uma nuvem de sombra, à noite era uma nuvem de fogo, de glória. Era a presença de Deus no desejo de estar com o povo. Depois Salomão construiu o templo onde Deus habitava na arca, ok? No Novo Testamento Deus veio morar em nós. A intenção de Deus é Deus vir. Ele quer habitar com o seu povo, ele tem prazer na nossa companhia. Quem busca a Deus em intimidade o agrada, porque faz exatamente aquilo que ele faz e quer fazer. Agora, a Nova Jerusalém, João a contempla, isso está em Apocalipse 21, ela desce do céu, ela vai ser o satélite da terra. Ela tem uma dimensão parecida com o tamanho da lua, que é o satélite da terra. Então veja bem, a Nova Jerusalém, ela vai estar na terra, numa posição flutuante. A Nova Jerusalém será o quartel-general ou centro de comando governamental de Deus. O trono de Deus vai ser na Nova Jerusalém, onde nós habitaremos. E ela tem dimensões misteriosas. Ela é espiritual, ela é física, ela é a composição do povo de Deus que cresce como igreja para o reino, mas ela vai ser na terra. Essa é a resposta, tá? Ela vai descer do céu e vai estar numa dimensão bem próxima, ou na terra, digamos.
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4: Romanos 14, do verso 1 ao verso 12. Acolhei ao que é débil na fé, não, porém, para discutir opiniões. Um crê que tudo pode comer, mas o débil come legumes. A palavra débil significa fraco. Quem come, não despreze o que não come. E o que não come, não julgue aquele que come, porque Deus o acolheu. Quem és tu que julgas o servo alheio? Para o seu próprio Senhor está em pé ou cai, mas estará em pé, porque o Senhor é poderoso para o suster. Um faz diferença entre dia e dia, outro julga iguais todos os dias. Cada um tem a opinião bem definida em sua própria mente. Quem distingue entre dia e dia, para o Senhor o faz. E quem come, para o Senhor come, porque dá graças a Deus. E quem não come, para o Senhor não come, e dá graças a Deus. Porque nenhum de nós vive para si mesmo, nem morre para si mesmo. Porque se vivemos, para o Senhor vivemos. Se morremos, para o Senhor morremos. Quer, pois, vivamos ou morramos, somos do Senhor. Foi precisamente para esse fim que Cristo morreu e ressuscitou, para ser Senhor tanto de mortos como de vivos. Tu, porém, por que julgas teu irmão? E tu, por que desprezas o teu? Pois todos compareceremos perante o tribunal de Deus. Diga, todos nós compareceremos perante o tribunal de Deus. Como está escrito, por minha vida, diz o Senhor, diante de mim se dobrará todo o joelho e toda língua dará louvores a Deus. Assim, pois, cada um de nós dará contas de si mesmo a Deus. Não é algo realmente complicado, mas é um princípio extremamente importante para a vida da igreja. Eu estou chamando de o princípio da tolerância. O princípio da tolerância é chave se nós queremos ter uma igreja viva, se nós queremos ter vida da igreja acontecendo de maneira prática, se nós queremos ver o amor de Deus fluindo entre os irmãos, nós precisamos zelar por essa unidade. E a maneira como nós fazemos isso, segundo o ensino apostólico, é: precisamos ser tolerantes uns com os outros. Tolerância é um tipo especial de paciência. Tolerância é você andar a segunda milha com o irmão. Mas antes de eu falar da tolerância dentro da igreja, é preciso falar da tolerância fora da igreja. Fora da igreja. É um problema sério, porque se existe uma palavrinha que é mencionada o tempo inteiro pela mídia, pelos intelectuais, pelos sábios deste mundo, é a palavra tolerância. Todo lugar, todo debate, todo comentário político, tudo que é feito, essa é uma palavra que aparece constantemente. A tolerância, ela é fundamental. Então, ela é exaltada como a maior das virtudes. E hoje em dia, a única coisa que não é tolerada é o intolerante. Então, só existe esse paradoxo, né? Aquele que é intolerante, ele é rejeitado. E aí o que acontece? Você sabe quem que é chamado de intolerante no mundo? Você. Você é o intolerante. Você, crente evangélico, você é chamado de intolerante. Crente é intolerante. E aí então, alguns irmãos, por quê? São chamados de intolerantes, eles criam um pouco de aversão a essa palavrinha tolerância. E todas as vezes que aparece a palavra tolerância, eles levantam as suas defesas e falam: eu não vou tolerar certas coisas, né, que agridem a fé. Não, mas eu não vou falar disso. Por isso eu preciso explicar para você. Tá bom? O que é que o mundo realmente chama de tolerância? O que o nosso mundo hoje chama de tolerância, eu chamo de neutralidade forçada. O que é neutralidade forçada? É que hoje em dia ninguém pode ter paixão nem opinião a respeito de coisa alguma definida. Uma vez que você tem fé de alguma forma, uma vez que você define de alguma maneira o que você crê e coisas que você discorda, você já é chamado de intolerante, rapidamente. Por quê? Porque na sociedade moderna, você é chamado para ser neutro. Então, se você é neutro, você é tido como uma boa pessoa, um republicano, um democrata, uma pessoa que sabe conviver civilizadamente em sociedade, simplesmente porque você mostrou uma neutralidade. Como é que é isso na prática? Eu coloquei aqui um exemplo para você entender. Por exemplo, se alguém me pergunta o que eu penso do islamismo, pastor, o que você pensa do islamismo? Não é? E aí, o que é que eu responderia? Responderia que o ensino dos muçulmanos é frontalmente contra o ensino do cristianismo. Mas eu defendo o direito de um muçulmano de praticar a sua religião. Ele tem direito de construir aqui a sua mesquita, ir lá e adorar Alá da maneira como ele acha melhor. Quantos concordam que isso é apropriado? Não tenha constrangimento, é apropriado. Viu como você já fica com medo? Não, aqui em Goiânia não vai ter mesquita não, está amarrado, rejeitado e queimado em nome de Jesus agora. Não é assim que alguns crentes são? Olha, irmãos, não é realmente sem motivo que as pessoas chamam os crentes de intolerantes. Não é. Porque na cabeça dos irmãos, o que é avivamento? Avivamento é fechar tudo quanto é igreja que não seja a nossa. Não é verdade? Nossa, eu sonho com um dia que não vai ter mais centro espírita em lugar nenhum. Pois então, pare de sonhar com isso. Esse sonho seu é intolerante. Entendeu? Por que a igreja quer tomar o poder no Brasil? Porque eles querem, de alguma forma, coibir as outras liberdades. Então não vai ter mais liberdade de ter igreja satânica nesse país. Não, aqui não. Quer adorar o diabo, vai adorar em outro lugar. Pois eu acho que se alguém quer adorar o diabo, ele tem o direito de adorar. Se alguém quer ir para o inferno, ele tem o direito de ir para o inferno. Nossa, hoje eu estou terrível com você, né? Pastor, não fala um negócio desse, não. Não fala esse negócio no púlpito, esse lugar é sagrado. Não, eu pessoalmente quero ter o direito de pregar. Quantos me dão o direito de pregar? Eu quero ter o direito de dar minha opinião, eu quero ter o direito de ir para o jornal, eu quero ter o direito de publicar material, eu quero ter o direito de colocar a boca no trombone e pregar o evangelho. Eu quero ter esse direito. Mas eu acho que o mesmo direito que eu quero ter, eu tenho que dar para o outro. Ele decide ter o mesmo direito. Ele também deve ter o direito de pôr a boca no trombone e pregar que Alá é que é Deus, ou sei lá quem é que ele acha que é Deus. É um direito dele. Ainda que eu vou continuar pregando. Eu quero ter o direito de continuar fazendo. Então não é sem motivo que às vezes os evangélicos são tidos como intolerantes. Então preste atenção, isso aqui é uma resposta equilibrada. Olha, o islamismo tem um ensinamento totalmente diferente do cristianismo, frontalmente contra o ensino bíblico. Mas se você quer ser muçulmano, nós vivemos num país livre e a nossa Constituição garante que você pode livremente adorar Alá em qualquer mesquita que você quiser. Isso é tolerância.

Isso aqui é verdade, meus irmãos? Não, isso aqui já é mentira. Nós achamos que todos os caminhos levam a Deus. Eu cheguei em casa, estava viajando, estava ministrando numa reunião, num seminário, e eu cheguei, estava jantando, liguei a televisão. Aí era um canal de viagem, e estava mostrando um cara que ele faz viagens pelo mundo inteiro. E aí mostrou ele indo para a Tailândia. E ele então falando lá, né, com a sua mochila nas costas, estamos aqui na Tailândia, aqui eles adoram Buda, e eu vou conhecer o maior templo budista de Bangkok. E ele foi, chegou lá naquele ambiente, e aí antes de entrar ele falou, não, porque eu sou católico, mas eu respeito todas as religiões. Aí eu respeitar para ele significa o seguinte, ele entrou, ajoelhou diante do ídolo, e ficou lá dentro uma hora adorando o ídolo, que ele nem sabe de que se trata realmente. Mas na cabeça dele, ser tolerante é se fazer também adorador de Buda. Aí ele entrou, adorou, aí no final ele falou, gente, que experiência. E eu fiquei lá no meu banco, aí eu virei crente na hora, falei, repreendido, amarrado e rejeitado. Realmente você não sabe onde está a sua cabeça, você não entende nada do que você está fazendo. Não é? Porque na cabeça dele isso é tolerância. E aí as pessoas veem aquele programa e falam, aquele sujeito é que é uma pessoa realmente virtuosa. Olha o que ele está fazendo. Presta atenção. Olha para cá. Uma coisa é respeitar o direito de cada um adorar quem quiser. Isso é tolerância. Outra coisa é ensinar que todos os caminhos levam a Deus. Isso não é tolerância. Isso é mentira. Outra coisa é ensinar que todas as religiões são iguais. Não pode ser igual. Como é que pode ser igual? Deus é amor. Alá não é amor. É inaceitável pensar que Alá é amor. Alá é vingança. Alá, eles não falam que é ódio. Mas Alá não é amor. O nosso Deus é amor. Então não é o mesmo Deus. Alá não é o mesmo Deus com outro nome. Alá não é Jesus com outro nome. Não é Jeová com outro nome. Não é? É outro Deus. Portanto, dizer que Alá ou Jesus é a mesma coisa... não é tolerância, isso é apenas tolice. Nós não vamos cair nessa bobagem. Então não vamos seguir essa neutralidade forçada que o mundo fala. Quantos estão compreendendo o que eu estou dizendo? Presta atenção, quando eu falo para você de tolerância, eu não estou aqui querendo falar para você dessa tolerância do mundo. Que o mundo, na verdade, exige de nós é uma neutralidade forçada. Ok? Não é isso que eu estou falando. Então, para o mundo... ser tolerante é alguém que não acredita em nada. Uma vez que nós defendemos a fé, somos tidos como intolerantes. É assim como nós somos chamados. E aí, por causa disso, por causa que o mundo fala tanto sobre tolerância, muitos crentes rejeitam a tolerância, rejeitam esse conceito, porque eles ficam logo pensando que vão ter que abrir mão da fé, vão ter que abrir mão do que eles creem, ok? Mas na vida da igreja a tolerância é fundamental. Não dá para edificar igreja se não houver tolerância entre os irmãos. Então a tolerância colocada aqui no contexto da vida da igreja, ela é absolutamente vital. Absolutamente vital. Sem tolerância a igreja morre com os anos. Sem tolerância, com o passar do tempo, nós definhamos. E aquilo que era para ser um edifício, acaba sendo demolido. Quando você é intolerante com o irmão, você está agredindo a vida da igreja. Agredindo a comunhão do corpo. O que, que é o princípio da tolerância? É o que Paulo está falando aqui em Romanos capítulo 14. O que, que diz o texto de Romanos 14? Do verso 1 até o 12. Paulo diz que tinha ali dentro da igreja de Roma dois tipos de crentes. O que ele chama de fraco na fé e o que ele chama daquele que é forte na fé. O que, que era o fraco na fé e o que, que era o forte na fé? Presta atenção, para você entender esse conceito, eu preciso te contar o contexto em que o povo vivia naquela época. Naquele momento em que Paulo está escrevendo, a maior parte dos convertidos da igreja eram judeus. E os judeus eram criados, né, desde quando nasciam, de acordo com os preceitos da lei e das tradições dos rabinos. Então, eles não comiam certos tipos de comida. Ok? Isso era a prática do...

judeus. E eles também ainda guardavam o sábado, apesar de estarem na igreja, ainda guardavam o sábado. Só que, aos poucos, muitos que não eram judeus começaram a se converter na igreja. E esses que não eram judeus, desde o princípio, os apóstolos ensinaram que eles não precisavam de guardar os preceitos judaicos. Então, esses que se convertiam, que não eram judeus, eles não tinham circuncisão, eles não tinham preocupação com dia, sábado, domingo, para eles era tudo igual, e também não tinham preocupação com comida. Aí você fala, pastor, mas com qual comida? Qual comida que o texto está falando? Especificamente o texto está falando de comer carne. Aí você diz, pastor, mas era proibido para um judeu comer carne? Não, a lei de Moisés não proibia comer carne, mas a lei de Moisés proibia contato com qualquer coisa relacionada a ídolos. E o que acontecia tanto em Roma quanto em Atenas, na Grécia? Toda carne que era vendida nos açougues, ela vinha dos templos pagãos. Por quê? Porque o gado, ele era criado, primeiro, para poder ser força de trabalho, para arar a terra. Mas em segundo lugar, o gado era criado para ser oferecido aos deuses. Muitos desses deuses eram adorados com sacrifícios de animais. E porcos, bois, né, cabritos, ovelhas eram usados. Um deles, particularmente, Dionísio ou Baco, como é conhecido no grego, era o deus do vinho. E ele tinha uma cerimônia de purificação, que era o seguinte: o templo tinha um lugar onde eles entravam, e o teto era uma grelha de metal, de ferro. E em cima dessa grelha, eles colocavam o boi e cortavam o pescoço do boi. Na hora que eles cortavam o pescoço, o sangue jorrava e caía no povo que estava lá embaixo, porque em cima era a grelha. E o povo tomava literalmente um banho de sangue. Esse banho de sangue era um ritual de purificação normal da adoração daquele Deus. Aí você pergunta, e o que era feito com o boi depois disso? Era vendido para o açougue. Eles não iam jogar fora. Eles só queriam tomar o banho de sangue. Aí depois que eles tomavam banho de sangue, eles pegavam o boi e vendiam para o açougue. E o açougue então vendia lá a carne para quem quisesse. Eu pergunto para você, se você morasse em Roma naquela época, você iria comer carne de boi? Mesmo sabendo que ela foi usada no despacho sexta-feira à noite? Agora ficou mais fácil você entender, né? É quando você fala de Dionísio. Dionísio é um nome até bonito, né? Baco. Mas quando você fala de despacho para tranca-rua, sexta-feira à noite, com a farofa, uma galinha preta, e você fica sabendo que toda galinha que é vendida na feira foi usada em despacho, você vai comer aquela galinha? Não vai não, eu te conheço. Você não vai comer de jeito nenhum. E se o seu vizinho te convidar para comer na casa dele, e chegando lá, ele cozinhar uma galinha, e te contar que aquela galinha foi usada também no terreiro para fazer alguma coisa, você fala, hoje vou comer só alface. É ou não é, irmãos? É, eu sei que é. Mas Paulo diz que você é fraco na fé. É o que Paulo diz. Ele diz que aqueles que não comiam carne são fracos. Por quê? Porque os crentes naquela época, muitos deles, não queriam comer essas carnes. E diziam, como é que eu vou comer um negócio desse? Isso foi oferecido a Iemanjá, foi oferecido a Tranca-Rua, foi oferecido a Pomba-Gira. Como é que eu posso trazer para dentro da minha casa uma comida dessa? Então eles não aceitavam. E o que era pior, eles também não aceitavam que outros irmãos fizessem. Se encontrasse um irmãozinho saindo do supermercado com uma sacolinha, com a picanha dentro, ele falava, não é crente, não converteu. Não converteu. De onde é que veio essa carne? Não comprei no mercado. Mas você sabe que essa carne é consagrada? Não, mas eu vou dar graças, eu vou orar antes, e com oração tudo vai bem. Pois é. Mas Paulo diz que surgiu um problema. Qual foi o problema? Aqueles que não comiam se achavam muito mais santos e começaram então a julgar e condenar quem comia. E aqueles que não comiam se achavam muito mais sábios e inteligentes e desprezavam aqueles que se abstinham de comer e diziam, esse pessoal é tudo fraco na fé, não dá para ter comunhão com esse povo. E aí surgiu um problema na vida da igreja, chamado de
intolerância. Acabei resumindo para você, mas é basicamente isso, não é? Paulo está dizendo que dentro da igreja é preciso acolher aquele irmão que é tido como mais fraco na fé. O exemplo que eu estou dando é um exemplo bíblico, é a história bíblica, que até hoje pode acontecer. Mas acredite em mim, hoje em dia tem outros assuntos que também dividem os irmãos. E dividem os irmãos também entre fracos e fortes na fé, como diz Paulo. Mas independente de como você seja visto, é preciso haver tolerância. Meu encargo nesses dias é que precisamos acabar no nosso meio, definitivamente, com todo tipo de intolerância entre nós. Intolerância naquelas questões que são secundárias, que não são fundamento de fé. Mas não é só tolerar, fazer de conta que suporta. Não, é você aceitar na comunhão. É estar junto com o irmão. Mas não é estar junto com ele com a intenção de convencê-lo a mudar, não. É estar junto para ter comunhão, porque você reconhece como irmão e você o ama. Amém, meus queridos? Quando dizem amém sobre isso. Pastor, mas o que, que nós devemos realmente tolerar? Nós devemos tolerar aqueles assuntos que são tidos como controvertidos, mas que não são fundamentais para a fé. Está me ouvindo? Tem coisas que nós não toleramos. Por exemplo, chega alguém aqui e fala: olha, pastor, nós não cremos que Jesus é Deus. Bom, aí, filho, você trocou numa questão de fé. Aí não dá para tolerar. Não dá para tolerar aquilo que a Bíblia diz claramente e você resolve falar diferente. Quantos estão compreendendo? Realmente não é complicado. Nós não toleramos também quando se trata de um valor moral. A Bíblia diz que é pecado o adultério. Não tem discussão sobre isso. Está claro na Bíblia. Desde os 10 mandamentos, não adulterarás. Está claro, não tem o que discutir. Portanto, se alguém resolve viver na prática do adultério, não pode ser tolerado. Amém, irmãos? Eu sentei com uma moça há uns tempos atrás, há alguns anos, e o líder dela tinha sentado com ela, depois o discipulador sentou com ela, depois o pastor dela sentou com ela, ninguém conseguiu convencê-la, sentou comigo também, não consegui. Qual era o problema dela? Ela veio conversar comigo, e ela tinha o hábito de dormir com o namorado no motel. E aí, mas ela não fazia segredo disso. E ela falou: pastor, eu considero isso algo normal, nós somos adultos, não estamos fazendo nada grave. Não é uma coisa perfeitamente natural e comum a duas pessoas adultas. E agora eu chego na igreja, a igreja quer dizer para mim que isso é errado? Eu falei: não, não é a igreja que está dizendo, é a palavra de Deus que está dizendo. Você precisa obedecer a palavra. Ah, não, então se for assim, então eu não quero obedecê-la. Eu falei: mas isso é que é a verdade. Você ainda não nasceu de novo, esse é que é o seu problema. Você não teve uma experiência genuína com Deus. E você não pode ficar na igreja vivendo em adultério e ainda ensinando que é algo normal. E aí no final ela ainda saiu dizendo: é por isso que realmente não dá para ficar na igreja, porque aqui não há tolerância. Então veja, para isso não há tolerância mesmo. Para quem quer viver no pecado, não há tolerância mesmo. É preciso entender que aquilo que é pecado, é pecado. Nós toleramos quem quer mudar. A pessoa que caiu no pecado e fala: pastor, eu sei que está errado, me ajuda. Esse nós queremos tolerar, porque ele é apenas fraco. Mas aquele que fala na sua cara que não vê mal nenhum no pecado, ainda não nasceu de novo, não teve uma experiência com Deus. Amém, irmãos? O que, que nós devemos tolerar? Que tipo de comportamento deve ser tolerado dentro da igreja? Tem limite para tolerância? Claro que tem. Então eu falei para você, nós não toleramos quando o ensino está fora. Por exemplo, escrevendo para os Gálatas, Paulo falou o quê? Que ele não tolerava que tivesse dentro da igreja alguém ensinando que para ser salvo tinha que circuncidar, tinha que guardar o sábado, tinha que guardar os regulamentos da lei. Paulo diz: seja anátema quem falar isso. Por que que Paulo foi tão duro lá para os Gálatas? Porque aquele pessoal estava ensinando isso como sendo uma norma de fé, estava produzindo um problema. Mas aqui, aos Romanos, Paulo não foi tão contundente. Por quê? Porque a questão aqui não era doutrinária, era apenas que alguns irmãos preferiam não comer aquele tipo de carne e preferiam que o culto fosse no sábado. Era somente questão de preferência. Eles não estavam defendendo aquilo como uma teologia. Aí Paulo diz: nesse caso,
é preciso ter tolerância. É muito sério quando alguém resolve fazer de algum princípio secundário uma bandeira e resolve trazer aquilo para dentro da igreja como uma bandeira. Não é? Não é apropriado isso. Mas nós somos capazes de tolerar, sim, diferenças.

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14: Olá, ouvinte. Estudos comprovam que o uso excessivo da internet pode ter um impacto importante na saúde mental dos adolescentes, principalmente naqueles que já convivem com a depressão. E o problema não é apenas o tempo de tela. Muitos jovens acabam usando a internet como uma forma de escapar do sofrimento ou da solidão. Só que isso pode desencadear um ciclo. Quanto mais tempo conectados, maior isolamento social, mais ansiedade para interagir com outras pessoas, pior qualidade do sono e, como consequência, um agravamento dos sintomas depressivos. Por isso, reduzir o tempo de uso das telas é importante, mas sozinho nem sempre resolve. Também é fundamental cuidar da ansiedade, fortalecer as relações sociais e melhorar os hábitos de sono. Para pais, educadores e profissionais de saúde, fica o alerta. Quando o adolescente com depressão começa a passar tempo demais na internet, se isolar ou dormir mal, esses sinais merecem atenção. Cuidar da saúde mental envolve olhar para todos esses aspectos de forma integrada. Eu sou a doutora Aline Salim para a Vinha FM.
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4: Pastor Luiz Rigonato, me responda a minha dúvida. Me chamo Gabriela e gostaria de saber, a Nova Jerusalém será na terra ou no céu?
5: A Nova Jerusalém, Gabriela, ela vai descer do céu. Pedro profetizou na sua segunda carta, no capítulo 3. Essa terra passará por uma destruição, estrepitoso estrondo. A gente não sabe como que isso vai suceder. Se são as bombas de nitrogênio com poder destrutivo, avassalador, sei de que maneira, mas no final de tudo, isso vai demorar um pouco, depois do milênio ainda, tá? Pelo menos 1000 anos pela frente, a Terra ainda existe. Não fique pensando que isso vai acontecer nos próximos dias, não. É uma profecia para um tempo que ainda temos uma distância temporal dele, tá? Mas aí Pedro fala, para que venha novos céus e nova terra. Essa nova terra, a Nova Jerusalém vem para ela. Todo crente quer subir para o céu, mas Deus quer descer para a terra. Desde o Éden, Deus mostrou essa intenção. Deus queria vir morar com Adão e Eva. E ele dava uma dica, todo dia ele comparecia. Depois do deserto, ele pediu o tabernáculo e vinha habitar a sua glória. Habitava com o povo através do tabernáculo. De dia era uma nuvem de sombra, à noite era uma nuvem de fogo, de glória. Era a presença de Deus no desejo de estar com o povo. Depois, Salomão construiu o templo onde Deus habitava na arca, ok? No Novo Testamento, Deus veio morar em nós. A intenção de Deus é Deus vir. Ele quer habitar com o seu povo, ele tem prazer na nossa companhia. Quem busca a Deus em intimidade o agrada, porque faz exatamente aquilo que ele faz e quer fazer. Agora, a Nova Jerusalém, João a contempla, isso está em Apocalipse 21, ela desce do céu, ela vai ser o satélite da terra. Ela tem uma dimensão parecida com o tamanho da lua, que é o satélite da terra. Então veja bem, a Nova Jerusalém, ela vai estar na terra, é numa posição flutuante. A Nova Jerusalém será o quartel-general ou centro de comando governamental de Deus. O trono de Deus vai ser na Nova Jerusalém, onde nós habitaremos. E ela tem dimensões misteriosas. Ela é espiritual, ela é física. Ela é a composição do povo de Deus, que cresce como igreja para o reino, mas ela vai ser na terra. Essa é a resposta, tá? Ela vai descer do céu e vai estar numa dimensão bem próxima, ou na terra, digamos.
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2: Olá, ouvinte. A sexualidade humana é muito mais complexa do que parece. E por isso, a sexologia clínica tem uma relação muito próxima com a psiquiatria. Muitos transtornos sexuais não têm apenas causas psicológicas. Podem ser consequências de doenças como diabetes, problemas vasculares, alterações hormonais, doenças neurológicas ou até efeitos colaterais de medicamentos. Além disso, diversas condições psiquiátricas podem afetar diretamente a vida sexual. Episódios de mania no transtorno afetivo bipolar podem causar hipersexualidade, enquanto depressão, transtorno de personalidade, traumas, transtorno de estresse pós-traumático, o uso de antidepressivos, antipsicóticos e estabilizadores de humor podem estar associados à diminuição do desejo ou a outras disfunções sexuais, exigindo conhecimento em psicofarmacologia para identificar e tratar essas alterações. Por isso, a avaliação feita pelo médico psiquiatra permite integrar fatores biológicos, neurológicos, hormonais, farmacológicos e psicológicos em um único raciocínio clínico. Essa visão ampla reforça a ideia de que a sexologia clínica, especialmente no diagnóstico e tratamento dos transtornos sexuais, possui bases técnicas sólidas para ser considerada uma subespecialização da psiquiatria. Eu sou a doutora Aline Salim para a Vinha FM.
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de difícil, Senhor. Você precisa decidir. Quando chega o momento da decisão, Senhor,

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1: Pastor Luiz Rigonato, me responda a minha dúvida. Me chamo Gabriela e gostaria de saber, a Nova Jerusalém será na terra ou no céu?
2: A Nova Jerusalém, Gabriela, ela vai descer do céu. Pedro profetizou na sua segunda carta, no capítulo 3. Essa terra passará por uma destruição, estrepitoso estrondo. Já não sabe como que isso vai suceder. Se são as bombas de nitrogênio com poder destrutivo, avassalador, sei de que maneira, mas no final de tudo, isso vai demorar um pouco, depois do milênio ainda, tá? Pelo menos 1000 anos pela frente, a Terra ainda existe. Não fique pensando que isso vai acontecer nos próximos dias, não. É uma profecia para um tempo que ainda temos uma distância temporal dele, tá? Mas aí Pedro fala, para que venha novos céus e nova terra. Essa nova terra, a Nova Jerusalém vem para ela. Todo crente quer subir para o céu, mas Deus quer descer para a terra. Desde o Éden, Deus mostrou essa intenção. Deus queria vir morar com Adão e Eva. E ele dava uma dica, todo dia ele comparecia. Depois do deserto, ele pediu o tabernáculo e vinha habitar a sua glória. Habitava com o povo através do tabernáculo. De dia era uma nuvem de sombra, à noite era uma nuvem de fogo, de glória. Era a presença de Deus no desejo de estar com o povo. Depois, Salomão construiu o templo onde Deus habitava na arca, ok? No Novo Testamento, Deus veio morar em nós. A intenção de Deus é Deus vir. Ele quer habitar com o seu povo, ele tem prazer na nossa companhia. Quem busca a Deus em intimidade o agrada, porque faz exatamente aquilo que ele faz e quer fazer. Agora, a Nova Jerusalém, João a contempla, isso está em Apocalipse 21, ela desce do céu, ela vai ser o satélite da terra. Ela tem uma dimensão parecida com o tamanho da lua, que é o satélite da terra. Então veja bem, a Nova Jerusalém, ela vai estar na terra, numa posição flutuante. A Nova Jerusalém será o quartel-general ou centro de comando governamental de Deus. O trono de Deus vai ser na Nova Jerusalém, onde nós habitaremos. E ela tem dimensões misteriosas. Ela é espiritual, ela é física. Ela é a composição do povo de Deus, que cresce como igreja para o reino, mas ela vai ser na terra. Essa é a resposta, tá? Ela vai descer do céu e vai estar numa dimensão bem próxima, ou na terra, digamos.
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8: Romanos 14, do verso 1 ao verso 12. Acolhei ao que é débil na fé, não porém para discutir opiniões. Um crê que tudo pode comer, mas o débil come legumes. A palavra débil significa fraco. Quem come, não despreze o que não come. E o que não come, não julgue aquele que come, porque Deus o acolheu. Quem és tu que julgas o servo alheio? Para o seu próprio Senhor está em pé ou cai, mas estará em pé, porque o Senhor é poderoso para o suster. Um faz diferença entre dia e dia, outro julga iguais todos os dias. Cada um tem a opinião bem definida em sua própria mente. Quem distingue entre dia e dia, para o Senhor o faz. E quem come, para o Senhor come, porque dá graças a Deus. E quem não come, para o Senhor não come, e dá graças a Deus. Porque nenhum de nós vive para si mesmo, nem morre para si mesmo. Porque se vivemos, para o Senhor vivemos. Se morremos, para o Senhor morremos. Quer, pois, vivamos ou morramos, somos do Senhor. Foi precisamente para esse fim que Cristo morreu e ressuscitou, para ser Senhor tanto de mortos como de vivos. Tu, porém, por que julgas teu irmão? E tu, por que desprezas o teu? Pois todos compareceremos perante o tribunal de Deus. Diga, todos nós compareceremos perante o tribunal de Deus. Como está escrito, por minha vida, diz o Senhor, diante de mim se dobrará todo o joelho e toda língua dará louvores a Deus. Assim, pois, cada um de nós dará contas de si mesmo a Deus. Não é algo realmente complicado, mas é um princípio extremamente importante para a vida da igreja. Eu estou chamando de o princípio da tolerância. O princípio da tolerância é chave se nós queremos ter uma igreja viva, se nós queremos ter vida da igreja acontecendo de maneira prática, se nós queremos ver o amor de Deus fluindo entre os irmãos, nós precisamos zelar por essa unidade. E a maneira como nós fazemos isso, segundo o ensino apostólico, é: precisamos ser tolerantes uns com os outros. Tolerância é um tipo especial de paciência. Tolerância é você andar a segunda milha com o irmão. Mas antes de eu falar da tolerância dentro da igreja, é preciso falar da tolerância fora da igreja. Fora da igreja. É um problema sério, porque se existe uma palavrinha que é mencionada o tempo inteiro pela mídia, pelos intelectuais, pelos sábios deste mundo, é a palavra tolerância. Todo lugar, todo debate, todo comentário político, tudo que é feito, essa é uma palavra que aparece constantemente. A tolerância, ela é fundamental. Então, ela é exaltada como a maior das virtudes. E hoje em dia, a única coisa que não é tolerada é o intolerante. Então só existe esse paradoxo, né? Aquele que é intolerante, ele é rejeitado. E aí o que acontece? Você sabe quem que é chamado de intolerante no mundo? Você. Você é o intolerante. Você, crente evangélico, você é chamado de intolerante. Crente é intolerante. E aí então, alguns irmãos, por quê? São chamados de intolerantes, eles criam um pouco de aversão a essa palavrinha tolerância. E todas as vezes que aparece a palavra tolerância, eles levantam as suas defesas e falam: eu não vou tolerar certas coisas, né, que agridem a fé. Não, mas eu não vou falar disso. Por isso eu preciso explicar para você. Tá bom? O que é que o mundo realmente chama de tolerância? O que o nosso mundo hoje chama de tolerância, eu chamo de neutralidade forçada. O que é neutralidade forçada? É que hoje em dia ninguém pode ter paixão nem opinião a respeito de coisa alguma definida. Uma vez que você tem fé de alguma forma, uma vez que você define de alguma maneira o que você crê e coisas que você discorda, você já é chamado de intolerante, rapidamente. Por quê? Porque na sociedade moderna, você é chamado para ser neutro. Então, se você é neutro, você é tido como uma boa pessoa, um republicano, um democrata, uma pessoa que sabe conviver civilizadamente em sociedade, simplesmente porque você mostrou uma neutralidade. Como é que é isso na prática? Eu coloquei aqui um exemplo para você entender. Por exemplo, se alguém me pergunta o que, que eu penso do islamismo, pastor, o que, que você pensa do islamismo? Não é? E aí, o que, que é que eu responderia? Responderia que o ensino dos muçulmanos é frontalmente contra o ensino do cristianismo. Mas eu defendo o direito de um muçulmano de praticar sua religião. Ele tem direito de construir aqui a sua mesquita, ir lá e adorar Alá da maneira como ele acha melhor. Quantos concordam que isso é apropriado? Não tenha constrangimento, é apropriado. Viu como você já fica com medo? Não, aqui em Goiânia não vai ter mesquita não, está amarrado, rejeitado e queimado em nome de Jesus agora. Não é assim que alguns crentes são? Olha, irmãos, não é realmente sem motivo que as pessoas chamam os crentes de intolerantes. Não é. Porque na cabeça dos irmãos, o que, que é avivamento? Avivamento é fechar tudo quanto é igreja que não seja a nossa. Não é verdade? Nossa, eu sonho com um dia que não vai ter mais centro espírita em lugar nenhum. Pois então, para de sonhar com isso. Esse sonho seu é intolerante. Entendeu? Por que a igreja quer tomar o poder no Brasil? Porque eles querem, de alguma forma, coibir as outras liberdades. Então não vai ter mais liberdade de ter igreja satânica nesse país. Não, aqui não. Quer adorar o diabo, vai adorar em outro lugar. Pois eu acho que se alguém quer adorar o diabo, ele tem o direito de adorar. Se alguém quer ir para o inferno, ele tem o direito de ir para o inferno. Nossa, hoje eu estou terrível com você, né? Pastor, não fala um negócio desse, não. Não fala esse negócio no púlpito, esse lugar é sagrado. Não, eu pessoalmente quero ter o direito de pregar. Quantos me dão o direito de pregar? Eu quero ter o direito de dar minha opinião, eu quero ter o direito de ir para o jornal, eu quero ter o direito de publicar material, eu quero ter o direito de colocar a boca no trombone e pregar o evangelho. Eu quero ter esse direito. Mas eu acho que o mesmo direito que eu quero ter, eu tenho que dar para o outro. Ele precisa ter o mesmo direito. Ele também deve ter o direito de pôr a boca no trombone e pregar que Alá é que é Deus, ou sei lá quem é que ele acha que é Deus. É um direito dele. Ainda que eu vou continuar pregando. Eu quero ter o direito de continuar fazendo. Então não é sem motivo que às vezes os evangélicos são tidos como intolerantes. Então preste atenção. Isso aqui é uma resposta equilibrada. Olha, o islamismo tem um ensinamento totalmente diferente do cristianismo, frontalmente contra o ensino bíblico. Mas se você quer ser muçulmano, nós vivemos num país livre e a nossa Constituição garante que você pode livremente adorar Alá em qualquer mesquita que você quiser. Isso é tolerância. Agora, o que, que o mundo quer que nós respondamos realmente? Aí eu coloquei aqui agora a resposta que eles querem que a gente dá. Qual que eles querem, que é a resposta que o mundo quer que eu dê? Bem, nós pensamos que o islamismo é tão verdadeiro e válido para conhecer a Deus como qualquer outra religião, inclusive o cristianismo. Isso aqui é verdade, meus irmãos? Não, isso aqui já é mentira. Nós achamos que todos os caminhos levam a Deus. Eu cheguei em casa, estava viajando, estava ministrando numa reunião, num seminário, e eu cheguei, estava jantando, liguei a televisão. Aí era um canal de viagem, e estava mostrando um cara que ele faz viagens pelo mundo inteiro. E aí mostrou ele indo para a Tailândia. E ele então falando lá, né, com a sua mochila nas costas, estamos aqui na Tailândia, aqui eles adoram Buda, e eu vou conhecer o maior templo budista de Bangkok. E ele foi, chegou lá naquele ambiente. E aí, antes de entrar, ele falou, não, porque eu sou católico, mas eu respeito todas as religiões. Aí eu respeitar para ele significa o seguinte: ele entrou, ajoelhou diante do ídolo e ficou lá dentro uma hora adorando o ídolo, que ele nem sabe de que se trata realmente. Mas na cabeça dele, ser tolerante é se fazer também adorador de Buda. Aí ele entrou, adorou, aí no final ele falou, gente, que experiência. Eu fiquei lá no meu banco, aí eu virei crente na hora. Falei, repreendido, amarrado, rejeitado. Realmente você não sabe onde está a sua cabeça. Você não entende nada do que você está fazendo. Não é? Porque na cabeça dele, isso é tolerância. E aí as pessoas veem aquele programa e falam, aquele sujeito é que é uma pessoa realmente virtuosa. Olha o que ele está fazendo. Presta atenção. Olha para cá. Uma coisa é respeitar o direito de cada um adorar quem quiser. Isso é tolerância. Outra coisa é ensinar que todos os caminhos levam a Deus. Isso não é tolerância. Isso é mentira. Outra coisa é ensinar que todas as religiões são iguais. Não pode ser igual. Como é que pode ser igual? Deus é amor. Alá não é amor. É inaceitável pensar que Alá é amor. Alá é vingança. Alá, eles não falam que é ódio. Mas Alá não é amor. O nosso Deus é amor. Então não é o mesmo Deus. Alá não é o mesmo Deus com outro nome. Alá não é Jesus com outro nome. Não é Jeová com outro nome. Não é, é outro Deus. Portanto, dizer que Alá ou Jesus é a mesma coisa não é tolerância. Isso é apenas tolice. Nós não vamos cair nessa bobagem. Então não vamos seguir essa neutralidade forçada que o mundo fala. Quantos estão compreendendo o que eu estou dizendo? Presta atenção. Quando eu falo para você de tolerância, eu não estou aqui querendo falar para você dessa tolerância do mundo. Que o mundo, na verdade, exige de nós é uma neutralidade forçada. Ok? Não é isso que eu estou falando. Então, para o mundo, ser tolerante é alguém que não acredita em nada. Uma vez que nós defendemos a fé, somos tidos como intolerantes. É assim como nós somos chamados. E aí, por causa disso, por causa que o mundo fala tanto sobre tolerância, muitos crentes rejeitam a tolerância, rejeitam esse conceito, porque eles ficam logo pensando que vão ter que abrir mão da fé, vão ter que abrir mão do que eles creem, ok? Mas na vida da igreja a tolerância é fundamental. Não dá para edificar igreja se não houver tolerância entre os irmãos. Então a tolerância colocada aqui no contexto da vida da igreja, ela é absolutamente vital. Absolutamente vital. Sem tolerância a igreja morre com os anos. Sem tolerância, com o passar do tempo, nós definhamos. E aquilo que era para ser um edifício acaba sendo demolido. Quando você é intolerante com o irmão, você está agredindo a vida da igreja, agredindo a comunhão do corpo. O que, que é o princípio da tolerância? É o que Paulo está falando aqui em Romanos capítulo 14. O que, que diz o texto de Romanos 14? Do verso 1 até o 12. Paulo diz que tinha ali dentro da igreja de Roma dois tipos de crentes. O que ele chama de fraco na fé e o que ele chama daquele que é forte na fé. O que, que era o fraco na fé e o que, que era o forte na fé? Presta atenção, para você entender esse conceito, eu preciso te contar o contexto em que o povo vivia naquela época. Naquele momento em que Paulo está escrevendo, a maior parte dos convertidos da igreja eram judeus. E os judeus eram criados, né, desde quando nasciam, de acordo com os preceitos da lei e das tradições dos rabinos. Então, eles não comiam certos tipos de comida. Ok? Isso era a prática dos judeus. E eles também ainda guardavam o sábado. Apesar de estarem na igreja, ainda guardavam o sábado. Só que, aos poucos, muitos que não eram judeus começaram a se converter na igreja. E esses que não eram judeus, desde o princípio, os apóstolos ensinaram que eles não precisavam de guardar os preceitos judaicos. Então, esses que se convertiam, que não eram judeus, eles não tinham circuncisão, eles não tinham preocupação com dia, sábado, domingo, para eles era tudo igual, e também não tinham preocupação com comida. Aí você fala, pastor, mas com qual comida? Qual comida que o texto está falando? Especificamente o texto está falando de comer carne. Aí você diz, pastor, mas era proibido para um judeu comer carne? Não, a lei de Moisés não proibia comer carne. Mas a lei de Moisés proibia contato com qualquer coisa relacionada a ídolos. E o que, que acontecia tanto em Roma quanto em Atenas, na Grécia? Toda carne que era vendida nos açougues, ela vinha dos templos pagãos. Por quê? Porque o gado, ele era criado Primeiro, para poder ser força de trabalho, para arar a terra. Mas em segundo lugar, o gado era criado para ser oferecido aos deuses. Muitos desses deuses eram adorados com sacrifícios de animais. E porcos, bois, né, cabritos, ovelhas eram usados. Um deles, particularmente, Dionísio ou Baco, como é conhecido no grego, era o deus do vinho. E ele tinha uma cerimônia de purificação, que era o seguinte: o templo tinha um lugar onde eles entravam, e o teto era uma grelha de metal, de ferro. E em cima dessa grelha, eles colocavam o boi e cortavam o pescoço do boi. Na hora que eles cortavam o pescoço, o sangue jorrava e caía no povo que estava lá embaixo, porque em cima era a grelha. E o povo tomava literalmente um banho de sangue. Esse banho de sangue era um ritual de purificação normal da adoração daquele deus. Aí você pergunta, e o que era feito com o boi depois disso? Era vendido para o açougue. Eles não iam jogar fora. Eles só queriam tomar o banho de sangue. Aí depois que eles tomavam banho de sangue, eles pegavam o boi e vendiam para o açougue. E o açougue então vendia lá a carne para quem quisesse. Eu pergunto para você, se você morasse em Roma naquela época, você iria comer carne de boi? Mesmo sabendo que ela foi usada no despacho sexta-feira à noite? Agora ficou mais fácil você entender, né? É quando você fala de Dionísio. Dionísio é um nome até bonito, né? Baco. Mas quando você fala de despacho para tranca-rua, sexta-feira à noite, com a farofa, uma galinha preta, e você fica sabendo que toda galinha que é vendida na feira foi usada em despacho, você vai comer aquela galinha? Não vai não, eu te conheço. Você não vai comer de jeito nenhum. E se o seu vizinho te convidar para comer na casa dele, e chegando lá, ele cozinhar uma galinha, e te contar que aquela galinha foi usada também no terreiro para fazer alguma coisa, você fala, hoje vou comer só alface. É ou não é, irmãos? É, eu sei que é. Mas Paulo diz que você é fraco na fé. É o que Paulo diz. Ele diz que aqueles que não comiam carne são fracos. Por quê? Porque os crentes naquela época, muitos deles, não queriam comer essas carnes. E diziam, como é que eu vou comer um negócio desse? Isso foi oferecido a Iemanjá? Foi oferecida a tranca-rua, foi oferecida a pomba-gira. Como é que eu posso trazer para dentro da minha casa uma comida dessa? Então eles não aceitavam. E o que era pior, eles também não aceitavam que outros irmãos fizessem. Se encontrasse um irmãozinho saindo do supermercado com uma sacolinha, com a picanha dentro, ele falava, não é crente, não converteu. Não converteu. De onde é que veio essa carne? Não comprei no mercado. Mas você sabe que essa carne é consagrada? Não, mas eu vou dar graças, eu vou orar antes, e com oração tudo vai bem. Pois é, mas Paulo diz que surgiu um problema. Qual foi o problema? Aqueles que não comiam se achavam muito mais santos. E começaram então a julgar e condenar quem comia. E aqueles que não comiam se achavam muito mais sábios e inteligentes. E desprezavam aqueles que se abstinham de comer. E dizia, esse pessoal é tudo fraco na fé. Não dá para ter comunhão com esse povo. E aí surgiu um problema na vida da igreja, chamado de intolerância. Acabei resumindo para você, mas é basicamente isso. Não é? Paulo está dizendo que dentro da igreja é preciso acolher aquele irmão que é tido como mais fraco na fé. O exemplo que eu estou dando é um exemplo bíblico, é a história bíblica, que até hoje pode acontecer. Mas acredite em mim, hoje em dia tem outros assuntos que também dividem os irmãos. E dividem os irmãos também entre fracos e fortes na fé, como diz Paulo. Mas independente de como você seja visto, é preciso haver tolerância. Meu encargo nesses dias é que precisamos acabar no nosso meio, definitivamente, com todo tipo de intolerância entre nós. Intolerância naquelas questões que são secundárias, que não são fundamento de fé. Mas não é só tolerar, fazer de conta que suporta. Não, é você aceitar na comunhão. É estar junto com o irmão. Mas não é estar junto com ele com a intenção de convencê-lo a mudar, não. É estar junto para ter comunhão, porque você reconhece como irmão e você o ama. Amém, meus queridos? Quantos dizem amém sobre isso? Pastor, mas o que, que nós devemos realmente tolerar? Nós devemos tolerar aqueles assuntos que são tidos como controvertidos. mas que não são fundamentais para a fé. Está me ouvindo? Tem coisas que nós não toleramos. Por exemplo, chega alguém aqui e fala: olha, pastor, nós não cremos que Jesus é Deus. Bom, aí, filho, você trocou numa questão de fé. Aí não dá para tolerar. Não dá para tolerar aquilo que a Bíblia diz claramente e você resolve falar diferente. Quantos estão compreendendo? Realmente não é complicado. Nós não toleramos também quando se trata de um valor moral. A Bíblia diz que é pecado o adultério. Não tem discussão sobre isso. Está claro na Bíblia. Desde os 10 mandamentos, não adulterarás. Está claro, não tem o que discutir. Portanto, se alguém resolve viver na prática do adultério, não pode ser tolerado. Amém, irmãos? Eu sentei com uma moça há uns tempos atrás, há alguns anos, e o líder dela tinha sentado com ela, depois o discipulador sentou com ela, depois o pastor dela sentou com ela, ninguém conseguiu convencê-la, sentou comigo também, não consegui. Qual era o problema dela? Ela veio conversar comigo, e ela tinha o hábito de dormir com o namorado no motel. E aí, mas ela não fazia segredo disso. E ela falou: pastor, eu considero isso algo normal, nós somos adultos, não estamos fazendo nada grave. Não é uma coisa perfeitamente natural e comum a duas pessoas adultas. E agora eu chego na igreja, a igreja quer dizer para mim que isso é errado. Eu falei: não, não é a igreja que está dizendo, é a palavra de Deus que está dizendo. Você precisa obedecer a palavra. Ah, não, então se for assim, então eu não quero obedecê-lo. Eu falei: mas isso é que é a verdade. Você ainda não nasceu de novo. Esse é que é o seu problema. Você não teve uma experiência genuína com Deus. E você não pode ficar na igreja vivendo em adultério e ainda ensinando que é algo normal. E aí no final ela ainda saiu dizendo: é por isso que realmente não dá para ficar na igreja, porque aqui não há tolerância. Então veja, para isso não há tolerância mesmo. Para quem quer viver no pecado, não há tolerância mesmo. É preciso entender que aquilo que é pecado, é pecado. Nós toleramos quem quer mudar. A pessoa que caiu no pecado e fala: pastor, eu sei que está errado, me ajuda. Esse nós queremos tolerar, porque ele é apenas fraco. Mas aquele que fala na sua cara que não vê mal nenhum no pecado, ainda não nasceu de novo, não teve uma experiência com Deus. Amém, irmãos? O que que nós devemos tolerar? Que tipo de comportamento deve ser tolerado dentro da igreja? Tem limite para tolerância? Claro que tem. Então eu falei para você, nós não toleramos quando o ensino está fora. Por exemplo, escrevendo para os Gálatas, Paulo falou o quê? Que ele não tolerava que tivesse dentro da igreja alguém ensinando que para ser salvo tinha que circuncidar, tinha que guardar o sábado, tinha que guardar os regulamentos da lei. Paulo diz: seja anátema quem falar isso. Por que que Paulo foi tão duro lá para os Gálatas? Porque aquele pessoal estava ensinando isso como sendo uma norma de fé, estava produzindo um problema. Mas aqui, aos Romanos, Paulo não foi tão contundente. Por quê? Porque a questão aqui não era doutrinária, era apenas que alguns irmãos preferiam não comer aquele tipo de carne e preferiam que o culto fosse no sábado. Era somente questão de preferência. Eles não estavam defendendo aquilo como uma teologia. Aí Paulo diz: nesse caso é preciso ter tolerância. É muito sério quando alguém resolve fazer de algum princípio secundário uma bandeira e resolve trazer aquilo para dentro da igreja como uma bandeira. Não é? Não é apropriado isso. Mas nós somos capazes de tolerar, sim, diferenças.

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2: Olá, ouvinte. A descalculia é um transtorno específico da aprendizagem que vai muito além da dificuldade com os cálculos. Frequentemente, está associada a desatenção, hiperatividade, alterações da memória de trabalho, dificuldades de orientação espacial, confusão entre direita e esquerda, problemas na escrita e, em alguns casos, dificuldades na interação social. Uma criança que não consegue resolver uma conta simples nem sempre tem apenas um problema com os números. Muitas vezes, ela encontra dificuldade para manter informações ativas na mente, organizar o raciocínio ou compreender relações espaciais, capacidades fundamentais para a aprendizagem matemática. Por isso, a descalculia raramente surge sozinha. Ela pode estar inserida em um quadro neuropsiquiátrico mais amplo que compromete diferentes habilidades cognitivas. Essa compreensão amplia a forma de avaliar e acompanhar esses pacientes. Em vez de focar exclusivamente no desempenho escolar, é importante considerar os aspectos cognitivos, emocionais, comportamentais e familiares. Afinal, a dificuldade com a matemática pode ser apenas a manifestação mais evidente de um quadro psiquiátrico mais abrangente. Eu sou a doutora Aline Salim para a Vinha FM.
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4: Pastor Luiz Rigonato, me responda a minha dúvida. Me chamo Gabriela e gostaria de saber, a Nova Jerusalém será na terra ou no céu?
5: A Nova Jerusalém, Gabriela, ela vai descer do céu. Pedro profetizou na sua segunda carta, no capítulo 3. Essa terra passará por uma destruição, estrepitoso estrondo. É, a gente não sabe como que isso vai suceder. Se são as bombas de nitrogênio com poder destrutivo, avassalador, sei de que maneira, mas no final de tudo, isso vai demorar um pouco, depois do milênio ainda, tá? Pelo menos 1000 anos pela frente, a Terra ainda existe. Não fique pensando que isso vai acontecer nos próximos dias, não. É uma profecia para um tempo que ainda temos uma distância temporal dele, tá? Mas aí Pedro fala, para que venha novos céus e nova terra. Essa nova terra, a Nova Jerusalém vem para ela. Todo crente quer subir para o céu, mas Deus quer descer para a terra. Desde o Éden, Deus mostrou essa intenção. Deus queria vir morar com Adão e Eva. E ele dava uma dica, todo dia ele comparecia. Depois do deserto, ele pediu o tabernáculo e vinha habitar a sua glória. Habitava com o povo através do tabernáculo. De dia era uma nuvem de sombra, à noite era uma nuvem de fogo, de glória. Era a presença de Deus no desejo de estar com o povo. Depois, Salomão construiu o templo onde Deus habitava na arca, ok? No Novo Testamento, Deus veio morar em nós. A intenção de Deus é Deus vir. Ele quer habitar com o seu povo, ele tem prazer na nossa companhia. Quem busca a Deus em intimidade o agrada, porque faz exatamente aquilo que ele faz e quer fazer. Agora, a Nova Jerusalém, João a contempla, isso está em Apocalipse 21, ela desce do céu, ela vai ser o satélite da terra. Ela tem uma dimensão parecida com o tamanho da lua, que é o satélite da terra. Então veja bem, a Nova Jerusalém, ela vai estar na terra, é numa posição flutuante. A Nova Jerusalém será o quartel-general ou centro de comando governamental de Deus. O trono de Deus vai ser na Nova Jerusalém, onde nós habitaremos. E ela tem dimensões misteriosas. Ela é espiritual, ela é física. Ela é a composição do povo de Deus, que cresce como igreja para o reino, mas ela vai ser na terra. Essa é a resposta, tá? Ela vai descer do céu e vai estar numa dimensão bem próxima, ou na terra, digamos.
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